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0: não vai rolar.
1: Alô, moçada, aqui quem fala é o Bruno.
2: E aqui é o Barreto e nós estamos aqui com o nosso amigo Cauê Polizelli. Grande abraço, meu parceiro. Tamo junto.
1: Valeu.

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1: 21 horas e 44 minutos.

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Se continuar animado assim, vamos acabar com tudo até as 7:30 da manhã!

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1: 23 horas e 40 minutos.

0: Obrigado, Felipe Araújo.
1: Valeu, Henrique Juliano.
0: Que Deus abençoe muito você, viu? Prazer estar fazendo parte desse projeto do seu sonho, tá, meu filho?
1: Muito obrigado pelo carinho, pela amizade que nós temos. Muito obrigado por tudo. Tamo junto.
0: Tamo junto. Que Deus abençoe muito você, sua carreira. Obrigado, Goiânia. Obrigado, Brasil. Beijo pra vocês. Com Deus, gente. Beijo.

0: Gravando?
1: Tá gravando?
0: Ah, legal.
2: Seguiremos
1: cabelo
2: com a cara.
1: Gatinho! Ô, Brabão! Só alegria!

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1: 00:49.

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1: 1 hora e 43 minutos.

0: Obrigado.
1: A gente gostaria agora que vocês recebessem com muito carinho dois amigos nossos, os nossos primeiros convidados da noite, João Carreira e Capatá.
2: Uma salva de palmas.
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1: 2 horas e 26 minutos.

Vamos todo mundo junto no Remelê Show!

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0: gente quer mandar essa música aqui pra toda a galera que curte o batidão da viola, ok?
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2: 3 horas e 17 minutos.

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0: Bom, você já namorou alguém muito ciumento?
1: Pois é,
0: eu namorei um cara tão ciumento, que ele tinha ciúme de mim até com a minha mãe. Ele era mais ciumento que vaca parida. E eu queria me divertir, queria conhecer gente nova, queria sair, queria dançar, e ele não deixava. Aí eu acordei um dia e chutei o balde, surtei, terminei meu namoro, 3 anos, e mesmo gostando dele eu terminei. E eu sofri, sofri demais. Só que eu sofri 24 horas, porque, meu bem, no outro dia começava a pecuária de Goiânia. E eu fui pra pecuária com as minhas amigas e farriei tanto que a farra virou música. E quer saber onde eu tô até hoje?

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1: 4 horas e 17 minutos.

faz o seguinte aí, ó. Sucesso agora na versão do Tchê Garoto. E a gente quer que vocês recebam esse novo sucesso assim, ó. Vamos lá, todo mundo, vai lá. Levanta.

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1: 5 horas e 42 minutos.

beleza pura, hein? É! Agora que eu quero sentir firmeza na galera, hein? Agora que eu quero sentir firmeza nessa galera pra ficar bonito!

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1: 6 horas e 57 minutos.

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4: 7:03.
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0: 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Muito bom dia. Estamos iniciando aqui pelas ondas da Mais Ouvida, mais um RCC Repórter. Vamos lá então, né, minha gente? Hoje, terça-feira, dia 28 de julho, estamos aí na 31ª semana do ano. De janeiro a hoje, já temos 209 dias. E na nossa contagem regressiva, 156 agora para o final do ano. A estação segue sendo inverno, sol no signo de Leão, a lua se despedindo, crescente ainda, né? E os aniversariantes do dia de hoje serão guiados pelo anjo Iê Ialel. Esse é o nome do anjo, tá bom? Iê Ialel. E devem rezar o versículo de número 9 do salmo de número 117 para alcançar a sua proteção. Vamos ao nosso pensamento do dia da sabedoria popular, que diz assim, ó, sorria. Todas as manhãs Deus te dá uma nova chance de fazer coisas melhores acontecerem. Verdade, né, minha gente? Dos nossos dias comemorativos, hoje, dia 28 de julho, hoje é o dia do agricultor. Nosso abraço a todos os agricultores pelo dia do agricultor. Hoje também é o dia mundial de combate à hepatite. Dos nossos santos do dia, o que temos para hoje? Hoje é dia de São Nicolau, também dia de São Nazário e São Celso, dia de Santo Inocêncio I, Papa, também dia de Santo Acácio, dia de Urbano II, Papa, São Vítor I, Papa também, e dia de São Balduino. Vamos para a nossa cronologia do dia 28 de julho na história. Começamos com o ano de 1821, quando o Peru tinha a sua independência, né? Independência peruana no dia 28 de julho de 1821. Em 1919, Epitácio Pessoa assume a presidência da República aqui no Brasil, ele que foi escolhido pela Comissão Brasileira de Versalhes. 1933, o primeiro telegrama cantado foi entregue como presente de aniversário ao cantor americano Rudy Vallée. 1938, Virgulino Ferreira da Silva, vulgo Lampião, morre em uma emboscada na fazenda de Angicos, no sertão de Sergipe. 1945, um avião se choca com o Empire State Building em Nova York, causando 28 mortes. 1976, um terremoto de 8,3 graus na escala Richter atinge a cidade de Tangshan, na China, causando 240 mil mortes. Loucura, hein, minha gente? Meu Deus. 1994, o ex-ditador, ou melhor, o ex-diretor, né, do Centro Nacional de Transfusão de Sangue da França, o médico Michel Garetat, é indiciado por envenenamento. A distribuição de sangue não testado teria contaminado 10 mil pessoas com o vírus da AIDS. 1994. E em 2005, o IRA anuncia o fim da luta armada e entrega as suas armas. Essa é a nossa cronologia aí, minha gente, do dia 28 de julho na história. Oito horas mais 4 minutos e meio agora. 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Atualizando aqui, 18 graus neste momento, não chove, tá? Mas a tendência é chuva, né, minha gente, para hoje. Então, a nossa terça-feira vai ser de tempo instável, com chuva em todo o vale. Estabilidade vai predominar, ou melhor, vai perdurar, né, durante todo o dia, com intervalos aí de chuva fraca, às vezes nublado, como é o momento agora, e também pancadas mais fortes. Temperatura com pouca variação, pelo menos é. Essa é a informação neste momento. A mínima registrada na madrugada foi de 17 graus e a máxima prevista para os 22, portanto, pouca variação da temperatura. neste momento aqui na rua Pinheiro Machado, Altos da Galeria João Pereira. Informação para CWB Caio Web, temperatura de 18 graus. Temos aqui a última leitura do nosso Rio Caí, né? Que subiu pouca coisa aí desde as 9 da noite até agora, subiu algo em torno aí de 30 centímetros, né? Então está com 4 metros, leitura agora das 7h30, pelo menos é a última que eu tenho aqui. E o nosso meteorologista de plantão, nosso querido amigo Iramar Caldeira, nos passou a informação aqui, né? Hoje pela manhã, né? Ele mediu 53 milímetros nas últimas 24 horas, minha gente. Tá? Choveu muito ontem à noite e na madrugada, né? Então tivemos aí aqui na nossa região, aqui em São Sebastião do Caí, 53 milímetros de chuva. E a previsão é de chuva para essa semana, né, minha gente? Vamos torcer aí para que os volumes não sejam tão grandes e não tenhamos maiores surpresas aí. Indicadores econômicos do RCC Repórter, começando aqui com a caderneta de poupança. Para quem tem data base de hoje, 0,6703 ponto percentual. O dólar comercial subiu 0,6% ontem, 5,11 na venda. O euro também, 0,61, 5,81 na venda. Já o ouro teve queda, 0,19%, R$ 656,03 o valor do grama comercializado no dia de ontem. As bolsas de valores, o índice Bovespa em São Paulo fechou com alta de 0,74%, 175.334 contratos negociados, volume total de 19.424 milhões de reais. Em Nova York, Dow Jones fechou com alta de 0,51, a Nasdaq teve queda, 0,18. Tóquio operando com queda neste momento, queda de 3,83%, Paris operando com alta, 0,49%, Londres também, 0,61% de alta, Frankfurt alta de 0,25%, Xangai queda de 1,16%, Hong Kong alta de 0,41% e Buenos Aires fechou com alta de 0,37% ontem no seu índice Merval.
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0: Oito horas mais 8 minutos agora. 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Aqui no centro, este é o RCC Repórter, o seu programa de todas as manhãs. Vamos abrindo aqui o nosso site da Caixa Econômica Federal e vamos então com os resultados de ontem das loterias. Começando aqui com a Quina, que segue acumulada, tá, minha gente? 25 milhões a previsão do prêmio para o próximo concurso. Dezenas então do concurso 7.076 foram 01, 18, 22, 35 e 41. Repetindo, 01, 18, 22, 35 e 41. Tivemos também a dupla Sena, concurso 2.988. Anote aí as dezenas da primeira faixa que teve um acertador. Primeira faixa teve um acertador lá de Goiás. Vai levar para casa aí mais de R$1.888.000. Vamos lá então, dezenas sorteadas da primeira faixa, 05, 12, 31, 37, 42 e 45. Repetindo, 05, 12, 31, 37, 42 e 45. Na segunda faixa, no segundo sorteio, 31, 33, 39, 41, 42 e 48. Vamos passando então para a dupla Sena, agora sim abrindo aqui a dupla Sena, concurso 3.746, acumulada mais uma vez, tá, minha gente? Difícil, né? Dupla Sena acumular mais de 3 concursos, né? Vamos lá então, dezena sorteada 01, 03, 04, 06, 07, 08, 09, 10, 14, 15, 17, 18, 21, 22 e 24. Repetindo, 01, 03, 04, 06, 07, 08, 09, 10, 14, 15, 17, 18, 21, 22 e 24. Ninguém acertando, né, minha gente? as dezenas aí da dupla Senna, prêmio acumulado em 15 milhões de reais. 8:10 agora, a informação é da Ótica Simone, temperatura CWB, Caio Web 18.1 aqui no centro. 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E nós vamos agora então para as manchetes dos jornais, né? Que chegaram até a nossa mão, né, minha gente, nesta terça-feira chuvosa. Vamos começando aqui com o Jornal Zero Hora, manchetes de capa de ZH desta terça-feira. Chuva deixa 7 rios sob alerta no estado. 3 já atingiram uma cota de inundação, que é o Rio dos Sinos, o Rio Uruguai e o Jacuí. Os outros 4, nós estamos incluídos aqui, podem passar do limite de segurança durante a semana. O Instituto Nacional de Meteorologia emitiu aviso de grande perigo para a maior parte do estado. Essa é a manchete principal aqui na Zero Hora no dia de hoje. Estou na internet aqui, tá, minha gente? Porque a Zero Hora não deu ar da graça hoje. Planalto e Itamaraty pregam moderação após crise com o presidente argentino. Reciclagem impulsiona negócios, cria produtos e fortalece cadeia produtiva sustentável. Também, na memória, a película histórica chega ao Capitólio. Cópia física em 35mm do filme Vida à Morte está sob os cuidados da Cinemateca. É verdade, tem que preservar aí, né? Essas obras raras do cinema mundial. No esporte, por indicação de Castro, o Grêmio busca jogador na Croácia para o meio. Felipe Krovinovic, um meio campista aí. E também o desejo antigo do Inter é apresentado e fala em confiança para superar uma fase. O Inter trazendo aí Caleb, né? O meia Caleb do Fortaleza e também o Iago Borducci, né? Lateral esquerdo do Bahia. As informações aqui na Zero Hora. Vamos para o Correio do Povo, que também não deu ar da graça hoje, né? Estamos na internet aqui, tá, minha gente? Então vamos lendo o que está aqui, né? Na capa do Correio. Estado vê avanço na capacidade de prevenção contra eventos climáticos. Na política, o governo avalia como graves críticas de Milei, mas pede cautela. Na economia, Brasil quer ampliar as parcerias com países asiáticos. Também o carinho incondicional. Plataforma tem recorde de adoção de animais. Eleições. Novo lança oficialmente Zema à presidência. E no Dia do Agricultor, a importância das pequenas propriedades rurais. Na contracapa, notícias lá do esporte, Grêmio anuncia a contratação de meia da Croácia. São as manchetes aí do Correio do Povo e também da Zero Hora. Vamos agora então para o Jornal do Comércio, né, minha gente? Manchetes aqui do JC, esse sim está nas nossas mãos, né? Recurso para dívidas do agro depende de aval da Fazenda. Bancos ainda aguardam portaria do governo para liberar financiamento a agricultores. Rio Grande do Sul tem 2,5 milhões de eleitores com 60 anos ou mais, quase 30% dos aptos a votar neste pleito. No setor automotivo, chegada de novas marcas de carros elétricos movimenta o Rio Grande do Sul. Codesul é contra renovar concessão de ferrovias no Sul. E no caderno Logística, a Fetransul avalia prejuízos com situação das estradas no país. No mercado, o fluxo de capital estrangeiro dá sinal de retomada na Bolsa Brasileira. E no Dia do Produtor Rural, um caderno especial que mostra a resiliência do agricultor em meios a desafios. Na contracapa, notícias do fechamento da edição, destaque aqui para a reforma tributária, né, minha gente? O Ministério da Fazenda divulgou que a Receita Federal e o Comitê Gestor de Imposto sobre Bens e Serviços, o CGIBS, vão soltar até o fim de julho um calendário com a obrigatoriedade da emissão de documento na reforma tributária, que são os documentos fiscais eletrônicos com destaque da contribuição sobre bens e serviços. e também o imposto sobre bens e serviços. É aguardar aí, né, minha gente? Estão aí as manchetes, então, dos jornais desta terça-feira. 8:15 e meio agora, a informação é da Ótica Simone. Temperatura CWB Caio Web, 18 graus 2 décimos agora. Aqui no centro nós vamos aos nossos apoiadores culturais e retornaremos aí rapidinho para a sequência do programa.
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0: 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Vamos atualizando aqui, ó. A nossa temperatura 18.3, minha gente. Subiu mais um décimo. Nesse momento chovendo bem fraquinho, uma garoa bem fraquinha aqui, mas a tendência é que tenhamos aí mais pancadas de chuva durante o dia, chuva fraca, intervalos de nublado, assim será a nossa terça-feira. 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Sem ocorrência, segundo a Brigada Militar, né? Somente policiamento ostensivo, né? Motorizado na cidade. Informação que recebemos sem ocorrências mais relevantes que possam ser divulgadas, segundo informações da Brigada Militar. Lembrando, né? Porque a nossa atividade está um pouco restrita em função do período eleitoral. Acharam uma determinação lá pela Brigada Militar, no comando da Brigada, então, portanto, a gente fica prejudicado aí com algumas informações que não são repassadas aí pela Brigada Militar. Corpo de Bombeiros Voluntários, conversamos com o Bombeiro Voluntário Francisco, sem ocorrências ontem nas últimas 24 horas, tudo tranquilo, que bom, né, minha gente? Polícia Rodoviária Estadual, segundo a sua assessoria de comunicação junto à Brigada Militar em Porto Alegre, não tivemos acidentes nos nossos dois trechos aqui da RS-122, entre São Bendelino e São Sebastião do Caí, e São Sebastião do Caí, Rincão do Cascalho, já no município de Portão. No radar fotográfico, tivemos fiscalização no radar fotográfico somente pela manhã, no trecho entre São Bendelino e São Sebastião do Caí, tivemos aí 26 autuações de imagens de radar, e no segundo trecho, que é o trecho entre São Sebastião do Caí e Rincão do Cascalho, não tivemos fiscalização do radar fotográfico.
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0: 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Felizmente tivemos aí a informação no início da manhã, hoje já o pessoal me mandando aqui, né? Tive a triste notícia do nosso querido amigo Gilberto Vargas, nosso querido amigo Bola, esposo da professora Sandra Hentz, pois o Gilberto Borba Vargas é o nome dele, né? 58 anos, faleceu. Situação chatíssima aí, né? Um grande Bola, gente boa, conhecido aí, né, de todos nós. Estava com 58 anos. O corpo está sendo velado na Capela Paz do Memorial Hartmann, lá no Quilombo, né? Pela funerária Hartmann. A cerimônia será às 19 horas, tá? E depois o corpo irá para a cremação. Quero deixar aqui os meus sentimentos a toda a família do Bola, né? Conhecido aqui no Caí como Bola, né? Muitos anos teve a famosa Bola Vídeo, né? Grande Gilberto Borba, fazia um belo trabalho junto à Sandra aí também, né? No PIN, né? No Programa da Infância Melhor. Pois ele nos deixou aí, quero deixar aí meus sentimentos à sua esposa Sandra também, ao seu filho, né? Grande Patrício Vargas, a sua irmã, a Flávia Vargas, e todos os seus familiares, né? Pela partida aí prematura, né? Do Gilberto Borba Vargas, nosso querido amigo Bola Vídeo. Portanto, funerária Hartmann, tá bom? Até às 19 horas. 8:24, a informação, claro, da Ótica Simone, temperatura CWB Caio Web. Temperatura de 18.3 aqui no centro. 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Eu recebi informação aqui da assessoria de comunicação do município, né? A respeito da instalação do, como é que eles chamam, né? O comando de incidentes da região do Caí. A estrutura aí vai ter como objetivo acompanhar e coordenar as ações de preparação, resposta, restabelecimento diante da previsão de eventos meteorológicos que possam afetar o município e também a região. Foi instalado ontem, às 10 horas da manhã, né? Tá? O gabinete do Sistema de Comando de Incidentes. O SCI, como é chamado, é o modelo de gerenciamento utilizado aí para integrar diferentes órgãos e instituições, permitindo uma atuação mais organizada e coordenada em situações de emergência. Estrutura é escalável, podendo ser ampliada ou reduzida conforme a necessidade da ocorrência, né? O comando regional ficará sob a responsabilidade do coordenador regional da Defesa Civil, o Major Raiman, com o apoio de representantes de diversas instituições, entre elas a nossa Defesa Civil, também a Brigada Militar, claro, Corpo de Bombeiros, militar e voluntários também, Polícia Civil, Polícia Penal, Secretarias Estaduais e Municipais, o DAER, a EMATER, Ministério Público, Tribunal de Justiça e Coordenadorias Municipais de Defesa Civil da região aqui do Vale do Caí. O posto de comando regional funcionará na sede da Coordenadoria Municipal de Proteção e Defesa Civil, junto à Secretaria Municipal de Obras, aqui em São Sebastião do Caí. Ali no antigo prédio da Bravel, onde funciona a Secretaria de Obras, né? Aqui o texto, esse texto aqui foi enviado pela, provavelmente pelo Estado, né? Esqueceram de informar, né? Da Avenida Bruno Cássio aqui. Eles colocam o RS-122, mas na verdade é a Avenida Bruno Cássio, né? Tá bom? Também está prevista a disponibilização de ajuda humanitária para atendimento aos municípios atingidos conforme a necessidade. O texto é bem grande, tem uma foto aqui também da reunião realizada aqui na Avenida Bruno Cássio, junto à Secretaria Municipal de Obras. Tomara, tudo que seja para organizar, né, é sempre bem-vindo, desde claro que funcione. 8:27 agora, a informação é da Ótica Simone, temperatura CWB Caio Web, temperatura de 18,3 aqui no centro de São Sebastião do Caí. Nós podemos dar uma olhadinha aqui no nosso Rio Caí, né, minha gente? Quem sabe vou dar uma olhada aqui no nosso Rio Caí, para ver como é que estamos aqui. Estou acessando aqui o SAS, né, para vermos aí em que pé se encontra o nosso rio. Uma medição aqui, uma leitura direta aqui já, né? Segue ainda dentro dos limites, né? Nosso Rio Caí, neste momento, se encontrando com 4,06 metros a última leitura, tá? Das 8 horas da manhã que nós temos aqui no sistema, 4,06 metros. Nós vamos para os apoios e retornaremos aí.
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0: Oito horas mais 30 minutos e meio. 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Vamos dar uma olhada aqui na nossa temperatura, 18,3. Segue neste momento, não chove. Estamos com um tempo nublado aqui no centro da cidade, né? Mas a tendência é que tenhamos mais chuva ao longo desta terça-feira. Quero agradecer mais uma vez à coordenadora Janice, aqui da Secretaria Municipal de Educação e Cultura, também a secretária Mailin Berwanger, né, pelo convite para participar como avaliador da 11ª edição do CAI na Pesquisa, que será realizado nos dias 21 e 22 de agosto, lá no Parque Centenário. Muito obrigado pelo convite mais uma vez. Estaremos

nossos alunos aqui das nossas escolas de São Sebastião do Caí. 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Nós vamos então para o nosso quadro do abraço. Quero mandar um abraço para o servidor da Prefeitura Municipal, Juliano Knapp, fiscal da Prefeitura. Um abraço, Juliano. Das felicidades aí, meu amigo, pela passagem do aniversário no dia de hoje. Grande careca, Leandro Miller, também de aniversário no dia de hoje, recebendo aqui o nosso abraço. A Eliana de Melo, também de aniversário no dia de hoje, recebendo o nosso abraço. A Nica Rosângela Peters, também de aniversário no dia 28, recebendo aqui o nosso abraço do RCC Repórter. A Márcia Halbert, também de aniversário, recebe o nosso abraço. O Jorge Miller, também de aniversário no dia de hoje, recebendo aqui o nosso abraço do RCC Repórter. E quero mandar também um grande abraço ao meu grande amigo José Carlos Flá. Vocês lembram dele? Foi repórter e colunista do jornal Primeira Hora por bom tempo. Flá hoje é chefe de gabinete do prefeito Robes Schneider, lá em Alto Feliz. Um abração especial aí pro José Carlos Flá, colorado de quatro costados, de aniversário no dia de hoje. Um abraço, meu amigo! Vamos agora, então, para as nossas senhas, né, minha gente, para esta terça-feira, 28 de julho. A primeira delas, Salmo 44, versículo 8. Em Deus, nós temos gloriado continuamente e para sempre louvaremos o teu nome. Efésios capítulo 5, versículo 19. Cantem e louvem com o coração ao Senhor. São as nossas senhas para esta terça-feira, 28 de julho. Obrigado pela atenção de todos. Amanhã não teremos o RCC Repórter, tenho compromissos familiares em Montenegro. Na verdade, o compromisso começa amanhã à noite, às 9 horas, e se estende até às 9 de amanhã. De hoje, né? Às 9 da noite de hoje, até às 9 da manhã de amanhã. Portanto, tá bom? Amanhã, se tudo der certo, meu sogro, o senhor Antenor Lamp, fará a cirurgia, né? Nós estaremos acompanhando lá também a cirurgia, tá bom? Então, o RCC Repórter voltará na quinta-feira, dia 30, tá bom? E hoje, né, minha gente, na nossa contagem aqui, não esquecemos não da nossa contagem. Chegamos no dia de número 819, à espera da conclusão do desacionamento real e criterioso no nosso Rio Caí e também no Arroio Cadeia, da conclusão das galerias prometidas pelo governo na ERS 124 e também a conclusão das casas que estão sendo construídas lá no loteamento Boa Vista, a conclusão dessas casas e, posteriormente, a entrega àquelas famílias que realmente necessitam. Tá bom? Obrigado, bom dia, fique com Deus e até quinta!

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1: 8:57.
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1: 9 horas e 58 minutos.
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1: 11 horas e 2 minutos.
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1: 12 horas e 21 minutos.
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Muito bem, com este belo hino estamos entrando no ar o nosso programa de cada terça-feira, Voz de Missão, Semeando a Bíblia. Programa esse que vai ao ar todas as terças, às 13, às 14 horas aqui na RCC, 87.5 FM, a Rádio Comunitária de São Sebastião do Caí. Hoje estamos dia 28 de julho de 2026. Mais uma vez tem nos trazido o Senhor até aqui, onde estamos levando ao ar este belo programa. E o nosso ar vai até alcançar aí com esses belos hinos que já iniciamos aí. E também com a palavra de Deus. Um abraço a todos que estão com nós aí. Temos aí nos controles técnicos Tarciso. E tempo com muita chuva aí, né? Caindo água aí, mas graças a Deus sem transtorno também, né? Que negócio de ventaval, tormenta, essas coisas, Deus nos tem poupado e dá de poupar todo mundo aí, né? Dessas coisaradas que está assolando aí, né? Que Deus livre essas tempestades aí e que Deus venha guardar o seu povo. Deus abençoe a todos vocês que estão aí sintonizados com nós através das ondas da RCC e também conectado com nós através da internet. Um abraço aos irmãos do bairro Quilombo, estão nos ouvindo aí, um abração para vocês. Também aí Passo da Taquara, um abraço aos irmãos aí, pastor Adelino, a família. Deus abençoe vocês aí. Que Deus alcance vocês aí nesta tarde. Também ali São Martim. Tem alguém nos ouvindo ali. Mando meu abraço a eles ali. Também aí Capela Santana, Montenegro. Aonde está chegando aí as ondas da RCC. Também aqui no centro. Tem pessoas nos ouvindo aqui. Um abraço a vocês aí. Também Vila Rica. Loteamento Popular. Rio Branco, Nova Rio Branco. Um abração aí a todos vocês que estão aí sintonizados com nós. Um abraço para a Cláudia ali, Canoas, né? Santa Rita. Um abraço, Cláudia. Também a família e o esposo. Deus abençoe vocês aí nesta tarde. Nesta tarde temos aí a mensagem que o nosso presbítero Marcos Vinícius, que estará ministrando uma palavra depois para nós, nosso grande apoiador aí, que está mantendo aí nós, nós ajudando muito aí, e eu agradeço a Deus, porque Deus tem levantado ele aí para nos ajudar, nosso apoiador aí também, o Imirso, nos apoia aqui, e os demais que estão aí nos apoiando aí para manter esses programas no ar. Vamos ali para Santa Catarina, com certeza está chovendo ali, com certeza. Um abraço aos irmãos aí de Pelotas, né? Mãe Carme, Deus abençoe a Mãe Carme aí. O Marcão está por aí. Um abraço para o Marcão e irmã Maria Elze, a toda a família. Deus abençoe a Mãe Carme, a família toda aí. Deixo meu abraço aí a todos vocês que estão conosco. Com certeza chovendo muito ali também, né? Ali para Lages agora, Mariquinha. Um abraço para a Mariquinha. Falei com ela um pouco ali ontem, parece que foi, né? O Antonte. Estava se arrumando o tempo ali também para a chuva. Um abraço a ela, para o Zeli, para a Bruna, para o Tony. Deus abençoe vocês aí. Que Deus alcance vocês aí. Também ali para o Sércio, para a Terezinha, para a Graziele, para a Letícia. Um abração para vocês, para toda a gurizada aí. Que Deus abençoe. Deixo meu abraço à irmã Zilda, talvez esteja nos ouvindo ali. Também o Vardir, um abraço para vocês. Mana, um abraço para a Mana. Dá um abração no Cid aí. Que Deus abençoe vocês, a família. A Neuza, um abraço, Neuza, também para o esposo. Deixo o meu abração para vocês aí, que se não estão nos ouvindo, mas vou deixar aí, alguém vai levar esse abração para vocês aí, né? Também o Célio, um abraço para o Célio, ali em Parmeira, ali na região de Lages. Um abraço para o Célio, para a esposa. Que Deus abençoe. Poço Redondo. O Adair, com certeza, está com nós aí. Será que chove ali ou não? Não sei como é que está o tempo ali em Poço Redondo. Também para o Arceli, um abração para o Arceli ali.
também para a Leti, está nos ouvindo. Também para a Irma, ali, Rio do Sul. Um abração para a Irma, para toda a família aí. Deus abençoe vocês também. Deixar meu abraço aí. Eu acho que nós estamos no tempo do compadre ainda, né? Compadre João, ali, mesmo nome meu ali, né? São José do Cerrito, está nos ouvindo aí, compadre João. Uma Tereza, Deus abençoe vocês. Que Deus dê muita saúde para vocês aí, viu? Baita de um sítio lindo que tem ali, aquelas lagoão de peixe ali, coisa mais linda. E não vamos facilitar aí, vamos pescar de longe, não se aproxime muito aí, viu? E com a Tereza, com o padrão, está proibido passar essa lagoa para o outro lado lá, viu? Não deixa ele passar. Está nos ouvindo aí, segura ele. Não, ele atravessa até a nado aí para o outro lado ali do açudão ali, né? Muito grande. Mas ele é de coragem, viu? Um abração para vocês todos aí. Alô, Santo Amaro, um abração para o irmão Érico. Um abraço para a irmã Maura, para a Salete, estão nos ouvindo. Para toda a família aí. Também para a Salete, ela em Palhoça. Salete está trabalhando, mas à noite ela vai nos ouvir. Com certeza. E daí receba o meu abraço aí para vocês todos aí, em nome de Jesus. Também para a Fátima ali, Curitiba. Conversei com ela um pouco ontem. Ela ligou para cá, conversamos um pouco, está ali, também não está muito bem numa perna, não sei o que está dando as pernas da turma aí, está dando essa coisa arada aí, estamos meio mancando, mas estamos indo, em nome de Jesus. Vamos lá, Tarcísio, mais um louvor aí, para alegrar o coração dos nossos ouvintes, em nome de Jesus.

Graças a Deus por esse belo hino que ouvimos. Fazer missão não é fácil, irmão, viu? Tem que ter uma chamada muito forte aí para ir em busca das armas. É o mandado de Jesus. Deus abençoe. Um abraço ao missionário irmão Diego, né? Conversei com ele um pouco aí. Irmão Diego está fazendo um grande trabalho junto com o pastor Anselmo, ali no portão, né? Tem alcançado muitas pessoas aí. Um abraço, irmão Diego. Deus abençoe. Abençoe a esposa que está trabalhando, né? Está aí também no seguro, mas está aí fazendo a obra para Deus. Um abração a todos vocês aí. Que Deus abençoe. Temos pedido, Tarcísio? Vamos lá, então. Ô, irmão Antônio. Irmão Antônio, que bom princípio. Um abraço, irmão Antônio. Também para o Paulão ali, na Feliz. Né? Também... a todos que nos ouvem aí, que estão junto aí, que Deus abençoe. O Eliseu, um abraço, Eliseu. Eliseu participou um dia e sumiu. Também para a André, para a Jéssica e também para a Júlia. Um abração a essa família aí. Que Deus abençoe vocês. Vamos ouvir, pedido montão, então, em nome de Jesus.

Graças a Deus, obrigado, irmão Antônio, por esse belo hino que ouvimos. Deus abençoe. Temos pedido, Tarcísio? Hã? Vamos lá, vamos ver o Paulo ali, depois estaremos ouvindo aí, já em seguida, a mensagem aí como um presbítero Marcos Vinícius, que está com a mensagem hoje. Depois estaremos aí também ouvindo aí o presbítero irmão João Itamar, que está aí sempre com nós agora. Está nos dando uma força aí, está aí nosso lado aí. Vamos ouvir o pedido do irmão Paulo. Ô, Paulão, estou com saudade de vocês, viu? Venham para cá visitar nós aí.

0: Paulo, por esse belo hino que ouvimos. Deus abençoe, Paulo, a todos que estão com nós aí. Temos aí na live a Aurora Machado, né? É, João? Aurora Machado. E os demais estão ali, depois você vai dar uma recorrida depois, para que nós deixe também nosso abração a todos vocês que estão com nós aí. Vamos imediato já ouvir a mensagem da palavra de Deus. O presbítero Marcos Vinícius está aí nos trazendo a palavra. Deus abençoe, irmão Marcos Vinícius, que está sempre nos ajudando aí.
1: Olá, prezados ouvintes. Primeiramente, quero cumprimentar a todos com uma boa tarde. Desejo a você e a sua família que a bênção de Deus, a sua misericórdia, esteja convosco. Para mim é motivo de, mais uma vez, eu, presbítero Marcos Vinícius, residente aqui na cidade de Portão, estou alegre em poder preparar mais este áudio gravado com uma mensagem da parte do Senhor para a tua vida, para a tua família, pois você, prezado ouvinte, você que está sintonizado, é importantíssimo, em primeiro lugar, para Deus e também para nós que ministramos aqui nesta emissora este programa denominado A Voz de Missão, Semeando a Bíblia. Cumprimento o pastor João nesta emissora, receba um forte abraço. Também o senhor Tarcísio na mesa de áudio, colaborador desta emissora, que Deus te abençoe. E todas as demais pessoas que estejam presentes nesta emissora, que Deus estenda a sua mão sobre todos vós. Para mim é motivo de alegria poder mencionar aqui e destacar algo importante nesse dia 28 de julho, pois comemora-se o Dia do Agricultor. Também a adesão do Maranhão à independência do Brasil e o aniversário de municípios como Itabuna. Veja bem, esta homenagem aos agricultores e trabalhadores do campo foi criada em 1960 para celebrar os 100 anos do Ministério da Agricultura. A adesão do Maranhão à independência é um feriado estadual que marca a data histórica em que o Maranhão se uniu ao Brasil independente lá em 1823. E também os aniversários dos municípios como Itabuna, na Bahia, e São Caetano do Sul, em São Paulo. Portanto, aniversário importante nesses dois municípios. Quero aqui destacar algo importante para a tua vida. E já de antemão eu quero te dizer uma coisa. O Senhor te conhece. O Senhor conhece a tua família. O Senhor conhece o teu caminhar. E sabia que o Senhor, ele te conhece pelo teu nome? É, meu irmão, é minha irmã. A você jovem, a você criança, a você idoso. Embora, quem sabe, você pense que seja desconhecido, né, de algumas pessoas importantes. Mas eu quero te dizer uma coisa. O Senhor te conhece pelo teu nome. Vejamos bem o que eu separei aqui para a leitura bíblica que nós encontramos no livro do Êxodo. Lá no capítulo 13. Vejamos bem. Agora, pois, se tenho achado graça aos teus olhos, rogo-te que agora me faça saber o teu caminho e conhecer-te-ei. Para que ache graça aos meus olhos e atenta que esta nação é o teu povo. Versículo 15. Então disse-lhe, se a tua presença não for conosco, não nos faça subir daqui. No versículo 17 diz assim, então disse o Senhor a Moisés, farei também isto, que tens dito, porquanto achaste graça aos meus olhos e te conheço por nome. Veja bem, eu quero aqui destacar a importância desta palavra a você. Quem sabe você se encontra meio que desanimado, sem esperança. Quem sabe você esteja numa depressão momentânea. Quem sabe a tua fé, ela está pequenina nesse momento. Eu falo aqui a centenas e centenas de pessoas, não só aqui no município de São Sebastião do Caí, mas em todo o estado do Rio Grande do Sul, e por tantos outros estados em nossa nação brasileira, e para fora da nação brasileira, que muito me alegro que essa audiência aqui ela tem se expandido lá na Europa, na África. Mas isto é a grande oportunidade que Deus tem concedido através do seu Espírito Santo para que possamos levar até você uma palavra viva, uma palavra de esperança, uma palavra que possa transformar o teu dia. E hoje, nesta tarde, uma tarde chuvosa, pois o tempo aqui no sul do nosso Brasil tem se manifestado com chuvas intensas, temporais, destruição. Mas eu quero te dizer que o Senhor, Ele é conhecedor de todas as coisas, porque toda a natureza obedece ao Senhor nosso Deus. Anima-te, meu irmão, minha irmã. Muitas vezes, pelas nossas próprias forças, nos vemos limitados a poder estender a mão, a ajudar alguém. Mas eu quero te dizer que, na medida do possível, estenda a tua mão a quem está mais próximo de ti para ajudar, para incentivar. Leve uma palavra de fé, leve uma palavra de esperança. É o que me motiva aqui, pelo menos uma vez na semana, poder vos trazer uma palavra de fé, uma palavra viva, uma palavra de esperança. Por quê? Porque eu sirvo a um Deus que é Criador de todas as coisas. Conscientize-se disso. Você é servo de Deus, você é uma serva de Deus, e Deus te conhece pelo nome. O texto aqui que eu tenho escolhido é um texto onde nós presenciamos aqui um diálogo de Moisés com Deus diretamente. Porque Deus disse que era para eles saírem e marcharem pelo deserto. E é por isso que aqui, no versículo 15, Moisés disse ao Senhor: se a tua presença não for conosco, não nos faça subir daqui, ou não nos faça sair daqui. Onde você está, prezado irmão? Onde você está, prezada irmã? Onde você está, prezado jovem? Quem sabe há uma porta aberta para você subir de posição, galgar, quem sabe, um novo cargo? Trocar de trabalho, né? Qual é a tua situação? Não fique em dúvida. Primeiramente, faça uma coisa: ore a Deus, reze a Deus, converse com Ele, peça uma direção, peça uma orientação, e o Senhor não vai te desapontar. O nosso Deus, Ele não nos desaponta. Se nós realmente abrirmos o nosso coração ao Senhor Deus, a Jesus Cristo e ao Espírito Santo, Ele vai te dar uma direção, Ele vai te dar um rumo. Eu tenho aqui um testemunho próprio meu que aconteceu aproximadamente 22 anos atrás, quando eu me encontrava desempregado e eu tinha que escolher entre duas empresas. Uma empresa muito conhecida, a empresa Central, aqui que atendia naquela ocasião Novo Hamburgo, São Leopoldo, Sapucaia, Esteio, Canoas, a Porto Alegre, linhas por vários bairros esparramados aqui na nossa região do Vale dos Sinos. E eu também tinha recebido uma proposta de trabalho na empresa na qual ainda estou, que é a Citral S.A., lá de Taquara, que atende toda aqui a Serra Gaúcha, aqui o Vale do Paranhana, a Porto Alegre, o Vale dos Sinos também. E sabe que naqueles momentos ali eu estava em dúvida, porque essa empresa central, ela entrava em muitos bairros perigosíssimos, tanto em Novo Hamburgo como em São Leopoldo. Ouvia-se muito em assalto e até em tiroteio dentro dos ônibus, motivados por assalto. E também tinha eu a escolher a empresa central. O que eu fiz? Eu consultei ao Senhor em oração, como faço inúmeras vezes até o dia de hoje. Assim como um dia foi escolhido Matias no lugar de Judas Iscariotes, por meio de sorteio, de sorte, eu fiz isso pessoalmente. Eu me lembro que naquela ocasião saiu para a Citral, um ponto favorável para mim. E sem pensar duas vezes, no dia em que eu fui me apresentar no RH desta empresa central ali em São Leopoldo, eu simplesmente agradeci pela oportunidade, né, pela escolha que eles tinham feito ao meu nome e desisti, abri mão. E então optei pela Citral SA de Taquara. E pela grande graça e misericórdia do Senhor, estou ali a completar 21 anos agora em dezembro, como motorista. E foi dentro desta empresa, nesse espaço de tempo, que a minha aposentadoria especial foi aprovada. Vejam bem, hoje eu posso agradecer a Deus pela sua direção. É isso que eu quero passar para você nesta tarde, amado irmão, amado irmão, jovem, criança, idoso. O que você precisa decidir na tua vida ainda? Eu quero te aconselhar que primeiramente você decida-se por Jesus. Você ouvinte, você quem sabe que não é cristão, aceite Cristo Jesus. Entregue-se a Jesus de coração, alma e espírito, e Ele vai fazer as grandes mudanças, melhorias e transformações necessárias na tua vida. Sabe por quê? Porque Deus te conhece pelo teu nome. Eu posso

0: um sacerdote, procure um pastor, procure um evangelista, procure alguém de confiança na tua convivência, peça um conselho, peça uma orientação, porque Deus poderá transformar e Deus vai dirigir a tua vida, os teus passos e os teus caminhos, porque o nosso Deus, ele não mente, a sua palavra não mente. Jesus é a nossa verdade, a grande verdade. E que bom que você escolha nesta tarde esta verdade, porque Cristo Jesus, ele estava junto com Deus na criação de todas as coisas, e ele está hoje junto contigo na tua caminhada, nos teus passos, nas tuas dificuldades. Ele vai te dar uma orientação. E diga, use este texto que Moisés usou: se a tua presença não for comigo, não me faça sair deste lugar. E veja a resposta de Deus: farei também isto que tens dito, porquanto achaste graça aos meus olhos e te conheço por nome. Deus não te conhece por apelido. Eu sou contra apelidos, não costumo colocar apelido em ninguém e nem gosto de receber apelido, porque todos nós temos um nome. Nossos pais lá escolheram um nome para nós. E é este nome que Deus coloca lá no livro da vida. E Deus te acompanha. Eu quero orar por você nesse momento. Preciso fazer uma oração intercessória em favor da tua vida. Portanto, amado irmão, amada irmã, entregue tudo quanto você tem nas mãos do Senhor. Os rios estão aí a subir novamente. Há muitas incertezas em muitas famílias, em muitos lares. Mas una-se a Deus em oração, peça graça, misericórdia, e pode ter certeza que o Senhor porá a sua mão e fará essas águas retornarem para os seus leitos. Creia nesta palavra. Deus te conhece por nome. E Deus quer o teu bem. Basta você voltar-se para Ele e obedecer os seus mandamentos. Oramos. Deus eterno e soberano, chego em tua presença com fé, determinação nesta tarde. Apresento a ti estes centenas e centenas de ouvintes que estão conectados nesta emissora. Mas o Senhor é conhecedor da vida, da necessidade, da importância do teu agir na vida de cada um. Opera, Deus, nessa tarde grande e maravilhosamente na vida deste homem, desta mulher, deste jovem, desta criança, deste idoso. Salva a sua vida, opera cura, milagre, transformação e libertação, porque cremos no poder do sangue de teu filho amado Jesus, que foi derramado na cruz por todos nós. Abençoa, Pai, fica conosco e nos dê grande vitória e alegria, pois queremos testemunhar das tuas maravilhas a todos que nos rodeiam. É minha humilde e simples oração a ti, Deus dos exércitos, em nome de Jesus. Amém. Fiquem todos com Deus, não desista da caminhada, não desista da vida. Siga em frente com fé, com alegria e com esperança, porque Deus tem um futuro maravilhoso para você. Abraço a todos e até minha próxima participação. Fiquem todos com Deus.
1: Graças a Deus. Parabéns, irmão Marco Vinícius, pela mensagem que ouvimos. Deus continue te abençoando, você, a família, todos. Que Deus continue te usando aí com essas lindas mensagens para nós. Tem uma pessoa lá do Paraná, 13 de maio, estão com nós aí na live. Um abração a todos os nossos irmãos aí do Paraná. Vamos aí, Tarcísio, ver como é que estamos aí. A gente estamos aí em outros lugares também, né? Só no Paraná, temos mais outros lugares ali. Vamos ouvir aí depois. Ainda tem um tempo aí para o presbítero Bom João Itamar trazer também uma mensagem para os nossos ouvintes aí nesta tarde. Eu agradeço aí por vocês que estão com nós aí. Que maravilha. Isso nos fortalece, nos ajuda muito aqui neste trabalho. E espero que você seja alcançado. É o nosso alvo aqui, né? Estamos aqui pagando um preço para estar aqui, com certeza, mas o nosso árvore é que você se fortaleça, você esteja aí com nós, sempre nos ajudando, porque sem audiência não

0: de estarmos aqui ocupando um espaço aqui na rádio e não ter ouvinte, né? Temos que ter as pessoas que nos ouvem e nos apoiam, estão aí nos fortalecendo, que nem agora, 13 de maio, lá no Paraná, né? Estão nos ouvindo ali.
1: Estamos com 3.814.
0: Meu Deus.
1: Santa Catarina,
0: Rio de Janeiro,
1: São Paulo,
0: Sergipe,
1: Tocantins,
0: Paraná,
1: Mato Grosso do Sul,
0: Paraíba,
1: Bahia,
0: Roraima
1: e
0: Rio Grande do Sul.
1: Fora
0: Argentina,
1: Uruguai
0: e na África
1: e Moçambique.
0: Meu abração
1: a todos vocês
0: que estão com nós
1: aí.
0: Estamos aí
1: com 4
0: mil pessoas
1: aí,
0: juntamente com nós,
1: nesses
0: dias de chuva
1: aí. Que
0: Deus abençoe
1: a
0: todos vocês.
1: Tarcísio,
0: põe um hino dos
1: teus aí,
0: depois estaremos
1: ouvindo aí
0: o Mão João
1: Itamar.
0: Meu
1: Deus,
0: meu. Não é
1: você que canta,
0: se você cantar,
1: eles saem
0: do programa.
1: Tá bom.

0: Vaso escolhido, Deus te escolheu. Vai firme aí, não desista, vamos junto. Hoje temos o circo de oração ali, 19h30, né? Jô dos Anúncios. E na sexta-feira um grande culto ali também, na presença de Deus. E domingo também. A igreja estaria esperando por você. É, por que igreja? Por que ir para a igreja? Irmãos, a Bíblia diz que lá nós entramos numa comunhão com Deus e entre os irmãos, né? É, se reunimos para uma comunhão ali. Então é isso que é a igreja, para adorarmos a Deus. Eu vejo aí, está vendo, não quer dizer, não precisa ir na igreja. Mas se o próprio Jesus vivia nos templos, existiam os templos de reunir para confraternização, para pregar, para ouvir a palavra, e hoje não precisa ir na igreja. Não, que nós somos a igreja, claro que somos. É? Mas tem um lugar para nós se reunir aí. Ouvir a palavra. Itamar, com você.
1: Quero saudar os irmãos aí que estão aí na escuta aí, com a paz do Senhor. Amém, irmãos? Graças a Deus, né? Mais uma terça-feira, né? Chuvosa, mas nós temos aí, irmão, fazendo, né, a obra de Deus, fazendo o ídolo do Senhor, né? O Senhor tem colocado uma responsabilidade sobre os nossos ombros, que pesa, levando a mensagem da cruz, levando a palavra de Deus, palavra de transformação, palavra de amor, palavra de transformação. Eu vi aqui o irmão Marcos falando, né? Aleluia, das grandezas de Deus, das maravilhas de Deus, irmãos. E Deus continua ainda, né? Ainda cuidando dos seus. Aí nós vimos aqui, irmãos, a palavra que o Marcos aqui trouxe. Eu vou pegar o gancho um pouquinho, né? Nessa tarde aqui. O Marcos falou de um gigante ali que Deus tenha levantado para tirar aquele povo ali, irmão, que estava tanto tempo sendo escravizado ali por Faraó. Nós vimos ali que o povo de Deus entrou 70 almas ali no Egito, irmãos, e ali foi multiplicando ali. A Bíblia mesmo nos diz, nos fala, irmão, que era tanta gente que nem areia da praia. Aquele povo se multiplicou, irmão, porque quando Deus agora levanta Moisés e Arão para fazer esse lindo trabalho, era uma missão, irmão. Deus deu uma missão para ele. Deus fala com lá no Monte Horeb, fala com Moisés. Moisés, tu vai descer lá agora, Moisés, porque aqueles que queriam te matar, Moisés, já está morto. Aqui já está morto. Agora eu vou te enviar. Vou te enviar ao Egito novamente, porque tu vai tirar o povo do Egito. Aí Moisés diz, mas eu sou duro de lábios, eu sou duro de boca, mas eu vou colocar no teu lado o teu irmão, eu vou colocar no teu lado o Arão, e vocês dois vão fazer uma obra missionária agora, né? Volta lá, Moisés. Aí Moisés fala com o seu sogro, fala com o Jetro, pega a sua família. Já nesse momento já Moisés já tinha família, né? Moisés já estava numa idade de quanto? 80? De 80 anos, Moisés estava. Mas ele estava com o mesmo vigor que nem de 40, né? Porque assim Deus nos renova, a Bíblia diz que Deus nos renova, né? Cada manhã Deus sempre está nos renovando, né, irmão? A força, por isso que a Bíblia diz que o Senhor é a nossa força, né? É a Bíblia que diz, nós estamos falando de Bíblia, nós estamos falando da grandeza de Deus, nós estamos falando do céu, irmão, nós estamos falando o que nos espera, nós estamos falando de promessa do Senhor, né? E o Senhor, o que o Senhor fez? Senhor, agora, né, desce Moisés e Arão já está esperando ele lá, lá embaixo, né? Aleluia, porque Deus disse, tu e o teu irmão, tu e Arão vão tirar o povo do Egito, né? Aleluia, e agora desce agora Moisés e a sua família, né? Se encontra com Arão, e Arão e Moisés agora chegam até Faraó, para que Faraó largasse o povo, porque aquele povo não pertencia a Faraó. Irmãos, eu quero dar uma boa notícia, nós não pertencemos mais para Faraó, irmão. Nós pertencemos agora, agora nós temos que avançar, nós temos que
2: palmilhar, nós temos que caminhar. Sabemos que o nosso descanso não é aqui, irmão. Nós temos que olhar para cima, não olhar para baixo. O que tem de gente olhando para baixo, irmão? Aleluia. O que tem de gente olhando para baixo, temos que olhar para cima. Nós temos que ser que nem uma águia. A águia olha para cima, a águia não olha para baixo, irmão. E aí agora, Deus faz a primeira maravilha. Qual é a primeira maravilha? Faraó tem que saber, irmão, aleluia. Faraó tem que saber que nós somos o povo de Deus, o povo escolhido, né? Que o nosso Deus é o Deus maior que Faraó. O nosso Deus é maior que Nabucodonosor. O nosso Deus, irmãos, ele é o único Deus. Ele nos prometeu a terra prometida e foi para lá que ele quis levar o seu povo. É para lá. Sabemos que muitos não vão chegar até a terra prometida. Nós sabemos que muitos vão parar no meio do caminho. Tem muitos que vão desfalecer, irmão, porque acho que não vai acontecer. Mas só que eu tenho notícia boa para nós essa tarde aqui nesse lugar. Se ele prometeu, se Deus prometeu, vai cumprir. A Bíblia diz que ele não é homem que minta e nem filho do homem que se arrependa. E nós temos, irmão, se nós abrir as escrituras sagradas, nós vamos ver, irmão, nós vamos ver os acontecimentos que estão acontecendo. O que que a Bíblia diz? O mundo, nós sabemos que o mundo está um caos. E a Bíblia diz o mundo jaz do maligno. O mundo está um caos, irmão. Nós temos vendo e ouvindo. Aleluia. O caos que está na Espanha, nós vamos ver lá na Europa. Espanha e Europa. Irmão, não consegue apagar aquele fogo. Japão. Japão, irmão. Tremor de terra. Nós estamos vendo. O que que a Bíblia diz? A Bíblia diz tudo sobre isso aí. Se eu for falar isso aí, eu vou levar, irmão, umas duas horas para falar sobre isso aí. Nós temos terremoto, nós estamos vendo bem pertinho de nós, por aqui, irmão. Né? Nós temos vendo o caos que está, a Bíblia que fala. Peste, irmão, peste, nós estamos vendo as pestes aí, a natureza em fúria. Nós estamos vendo aí, irmão, a natureza em fúria, irmão. Aleluia. É a Bíblia, eu tô falando de Bíblia, eu tô falando da palavra de Deus, eu tô falando das grandezas de Deus, eu tô falando das escrituras sagradas, irmão. E agora Deus ali, irmão, aleluia, transforma a vara de Arão em serpente. Quem é que pode fazer isso aí? Só Deus. Tá certo que nós vimos ali os adivinhos também fizeram, mas só que a cobra de Moisés engoliu a cobra dos adivinhos, né? Daqueles que faraó lá, porque lá no Egito tinha Deus para a mão, Deus para o pé, tinha Deus para a cabeça, Deus para os olhos, mas o verdadeiro Deus entrou através de Moisés lá. Através de Moisés e Arão, o verdadeiro Deus entrou lá. E aí o faraó teve que largar o que é de Deus. O que é de Deus, né? O que é de Deus, irmãos. E aí quantos milhões de pessoas ali, que Moisés ali ficou incumbido para levar a terra prometida? Quantos milhões de pessoas? Nós mesmo sabemos quantos milhões, 2 milhões, 3 milhões de pessoas, irmãos. É muita gente. E aí Moisés agora, aí Faraó teve que largar o que é de Deus, irmão. Só que sabemos que nessa caminhada que nós estamos caminhando, nos dias de hoje, nós podemos trazer para os dias de hoje. Nós sabemos, é que nem, irmãos, é que nós temos... Tem gente que está no meio de nós, estão que nem na. Tá que nem Sodoma e Gomorra. Mas estão alastrados, irmão, no pecado, na prostituição. E estão no meio de nós. Isso aí se chama joio. Joio no meio de nós. Mas não tem problema, deixa. No tempo certo, Deus tira. Aleluia. E tem muita gente que estão ali só infiltrado, irmão. Que tinha gente que estava ali, 3 milhões de pessoas, estava ali junto com o povo de Deus. Né? Dizem que era o povo de Deus, mas nenhum daqueles. O que saíram, irmão, dali, né? Não os que nasceram, o que saíram do Egito, só dois entraram junto com o povo que nasceu no deserto, né? Josué e Caleb, né? Por quê? Porque ele estava atento, eles eram simples que nem uma pomba, mas prudente que nem uma serpente. Eles estavam ali, tá? Cuidando, olhando, obedecendo, cuidando, né? Vigiando, né? E agora e as pessoas ali, qualquer probleminha, qualquer dificuldade, Irmão, para servir a Deus é guerra. Para servir a Deus é guerra. Quem é que disse é melhor obedecer do que sacrificar, irmão? Né? Aleluia. Deus incumbiu o líder. Moisés, líder. Arão, líder. Vocês viram o que aconteceu com a irmã de Moisés? A lepra pegou. Por quê? Aí, por que com ciúme? Porque Deus só usa Moisés. Deus usa quem ele quer, irmão. Deus usa quem ele quer. Né? Separado. Né? Eu sou separado, tu é separado, João Maria é separado. Só que tem que se cumprir na nossa vida a chamada de Deus, como Deus quer. Nós sabemos, irmãos, e a igreja que é bem estabilizada é quando a igreja dá. Ele dá o lugar para Deus. Dá o lugar para o Espírito Santo. E o Espírito Santo se manifesta. Porque nós temos apenas mais um que Deus chamou. Mas eu não sou dono da igreja. Eu não sou dono da igreja. Quem é dono da igreja é o Espírito Santo de Deus. O momento que nós, por isso, porque aonde é o Espírito Santo aí? A liberdade. Aleluia. Deus vivia com Moisés, falava com Moisés, instruía Moisés. Aleluia. E Moisés chegou, só não viu. Ele só viu a terra prometida, mas não entrou. Mas uma responsabilidade caiu sobre os ombros desse homem. E o povo sempre imagina, irmão. Imagina, pai, quanto tempo Moisés levou para ir até a terra prometida. Só viu. Imagina as pessoas murmurando. Irmão. Tinha que aguentar aquele povo dizendo, Moisés nos trouxe aqui, Moisés nos trouxe aqui, Moisés nos trouxe aqui. Nada estava bom, irmão. Nada estava bom. Ah, hoje é o contrário. Hoje tudo está bom, mas eu tenho que ter. O que eu tenho que ter? Você imagina se nós passar um pouco por dificuldade, irmão. Imagina uns quantos líderes caem fora. Passa um pouco de dificuldade para ver o que vai acontecer. Hã? Cai fora, irmão. Não resiste o diabo. É. Porque a Bíblia diz resistir o diabo e ele fugirá de vós, irmão. Uns quantos líderes, irmão, não aguentam, tem que estar tudo perfeito, bem, tem que estar sempre com... Para não dizer, os irmãos estão compreendendo essa tarde que eu estou falando. É? Imagina, irmãos, aleluia. Aquela época era guerra, irmão, era guerra. Era guerra em cima de guerra. Dificuldade, as pessoas passavam dificuldade. Mas não negavam o nome do Senhor. Né? Não negavam o nome do Senhor. Né? Mas nessa tarde, irmão, eu quero te dar uma boa notícia. Se tu permanecer firme, o mar vai se abrir, irmão, e tu vai passar em seco. Aleluia. Se tu permanecer, Deus vai mandar maná para ti. Aleluia. Se tu permanecer fiel, aleluia, vai brotar água da rocha. E o nome do Senhor vai ser glorificado. Tu vai chegar até a terra prometida. Foi a terra que o Senhor nos prometeu, a nova Canaã, meus queridos irmãos. É para lá, irmão, a promessa de Deus. A promessa de Deus não é, irmãos, aleluia. O nós que somos seguidores de Jesus não é ficar aqui. Aqui, irmão, neste mundo onde há, aleluia, só tristeza, dor, irmãos, as pessoas querendo levar vantagem em cima da gente, mas nós temos um lugar reservado para nós temos promessa para nossas vidas, João Maria, aleluia, e essa promessa não falha se nós permanecer firme, aleluia, guerreando com as nossas armas, ali de Efésios, se não me falha a memória, é 6:10, aleluia, nós vamos vencer, meus irmãos, para entrarmos naquele grande dia, aleluia, na terra prometida, pastor João Maria, oh, aleluia, essa é a nossa esperança, meus queridos irmãos, aleluia, a nossa esperança, essa é a terra prometida, é onde o Senhor foi preparar os lugares, irmão, há uma esperança, há uma terra, meus queridos, para nós. Aleluia. É promessa do leão da tribo de Judá. É promessa do Emanuel. É promessa do Deus conosco. Aleluia. Essa promessa, irmão, só vai se cumprir se nós permanecermos até o fim. Se nós permanecermos até o fim, esse será salvo. Oh, aleluia, louvado seja o nome do Senhor. Eu vou orar neste momento, aleluia. Uma certa feita, eu estávamos orando, meus queridos, amados irmãos, eu estava orando, ali nós estávamos, subimos um monte, oremos, depois o Zé Carlos estava junto, aleluia, depois nós, eu fui trabalhar, no outro dia de manhã nós pegamos, aleluia, que eu trabalho de noite, nós fomos orar no monte, a partir das meia-noite, aí depois eu voltei pro meu serviço, depois de manhã fomos orarmos na igreja e o Senhor, aleluia, falou comigo, meu servo, avisa minha igreja que eu estou voltando. Mas eu disse, mas Senhor, mas aquelas pessoas que não dão credo para tua palavra, aquelas pessoas que nós falamos do seu amor, eles não estão nem aí, eles acham que nós estamos loucos, eles acham que nós estamos meio fora, Senhor, aleluia, não, Senhor, diz assim, aleluia, fala para eles. Aleluia, que eu estou voltando. E o Senhor me deu o capítulo e me deu o versículo da Escritura Sagrada, Salmo 9, versículo 17 da Bíblia Sagrada, aonde diz: e os ímpios serão lançados no lago de fogo, aonde o bicho nunca morre. Aleluia, é para lá que vão essas pessoas, meus amados e queridos irmãos. Nós sabemos que só tem dois caminhos. Tem o caminho da mentira, tem o caminho da verdade, tem o caminho que é largo e tem o caminho que é estreito. Aleluia, esse caminho estreito é o caminho que nos leva, aleluia, nós para o céu, irmão, aleluia, para uma grande terra, a terra prometida, aleluia. Vamos orarmos neste momento, vamos orarmos neste momento, maravilhoso Deus e eterno Pai, em nome de Jesus Cristo, teu Filho amado, a tua palavra, Senhor amado, foi pregada, ó meu Deus e meu Pai, nós cremos, Senhor, na tua palavra, por isso que nós estamos vivos, por isso que nós estamos, Senhor, ainda pregando, porque nós sabemos, Senhor, que vai se cumprir, sim, a tua palavra, Senhor, vai se cumprir, sim, e nós temos, Senhor amado, aleluia, preparado já para esse grande dia. Nós não sabemos nem o dia, nem a hora, nós temos que estar sempre preparados, Senhor amado, aleluia. Então, nessa tarde, é tarde, Senhor, de nós nos prepararmos para esperar, aleluia, o noivo vai vir buscar a noiva. Amados, queridos irmãos, nesse sábado, aleluia, a partir das 10 horas da manhã, eu vou estar pregando ali na praça Divino Pulo, eu vou estar ali, aleluia, abrindo a minha boca e dizendo que Jesus Cristo salva, cura e batiza no Espírito Santo e leva para o céu. Eu deixo essas palavras em nome de Jesus.
0: Amém. Graças a Deus. Estamos aí encerrando nosso programa. Agradeço a companhia de cada um de vocês. E amanhã estaremos de volta, nesse mesmo horário, das 13 às 14. Contamos com a tua companhia. Deus abençoe a todos. Em nome de Jesus. Amém.

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1: 14 horas e 5 minutos.

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1: 15h26.
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1: 17h31.
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1: 18 horas e 32 minutos.
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0: Simone Regis!
1: Obrigado, Manu!
0: Sou Manu!
1: Tchau, gente! Obrigado!

0: Eu acho que até não. No qual foi proposta a moção de congratulações ao senhor Luiz Carlos Bono. Leitura do requerimento.
1: O vereador abaixo-assinado Leonardo Flores Klein, nos termos regimentais, propõe que, ouvido o plenário, seja entregue uma moção de congratulações ao senhor Luiz Carlos Bono, em reconhecimento aos relevantes serviços prestados como ilustre representante da comunidade caiense, cuja atuação profissional e social alcançou notável relevância em todo o Rio Grande do Sul. A presente moção de congratulações tem como justificativa homenagear os relevantes serviços prestados pelo senhor Luiz Carlos Bono, empresário caiense que preside há mais de 10 anos o sistema Fecomércio, Sesc, Senac e IFEP. Além disso, é o segundo

Entre os anos de 1993 a 1996, atuou como secretário de administração do município, colaborando ativamente para a eficiência da gestão municipal. Dentre as ações que simbolizam sua gestão inovadora no sistema Fecomércio, está a implantação de compartilhamento da gestão do SESC e SENAC, o que potencializou as interações sistêmicas e proporcionou uma forma colaborativa de trabalho, reconhecida como Trijuntos. Outra iniciativa liderada por Luiz Carlos Bond foi o projeto Tchê Acolhe, realizado no período das enchentes de 2024, no Estado. O programa concedeu auxílio aluguel e auxílio reparo residencial a colaboradores impactados pelas cheias. Criou ações para empresários, doando cestas básicas a trabalhadores, e mobilizou estrutura física do SESC e SENAC para atender pessoas impactadas pelas enchentes. Em Porto Alegre, Montenegro e Camaquã, foram atendidas 300 pessoas por meio de abrigos. Em Canoas, houve fornecimento de estrutura para 1.500 banhos por dia, bem como alimentação aos desabrigados. Adicionalmente, o senhor Luiz Carlos Bond também assinou um termo de cooperação junto ao governo do Estado para financiar a construção de 3 centros humanitários de acolhimento em Porto Alegre e Canoas, que abrigam mais de 800 pessoas.

0: Peço ao secretário que faça a leitura da moção de congratulação que será entregue ao Sr. Luiz Carlos Bono.
1: Moção de congratulações. Aos 14 dias do mês de abril de 2026, a Câmara Municipal de São Sebastião do Caí aprovou por unanimidade o requerimento de iniciativa do vereador Leonardo Flores Klein, propondo moção de congratulações ao Sr. Luiz Carlos Bono, em reconhecimento aos relevantes serviços prestados como ilustre representante da comunidade caiense, cuja atuação profissional e social alcançou notável relevância em todo Rio Grande do Sul. Assinado presidente Cláudio Renato Becker, Elson Lopes, Leonardo Flores Klein, Jair Nindicker, Sérgio Roberto Klein, Anastácio da Silva, Roque Pomer, Alexandre Maier e Fernando Cofferi.
0: Conceda a palavra ao vereador Leonardo para a saudação em nome de todos os vereadores.
1: Boa noite, presidente, boa noite, colegas, aos presentes aqui na casa, prefeito Guará, ex-prefeito Júlio, aos colaboradores aqui da LC Bono, Fê Comércio. Seu Luiz, é uma singela homenagem aqui por todo esse legado, por toda essa história que tem deixado no teu escritório de contabilidade, referência na região, né? E pela relevante presidência dessa grande entidade gaúcha, a Fê Comércio, onde tive o privilégio, e aqui um parênteses, agradecer ao presidente Cláudio, que me concedeu a honra de estar presente na tua posse, e ver essa grande entidade que é a Fê Comércio e os seus serviços prestados aí para o nosso estado, não só por São Sebastião do Caí. Aqui falo também como presidente do Country, onde a gente tem essa parceria aí que está nos ajudando muito a alavancar o nosso clube. E, por fim, né, um orgulho para nós caenses ter uma pessoa como tu aí pelo Brasil afora. Então, que continue firme aí, Luiz, por muitos anos aí, nos dando esse orgulho. Muito obrigado.
0: Concedo a palavra para o senhor, fazer esta singela homenagem que a gente está fazendo hoje para o senhor e que, do fundo do coração,

0: nossa casa que sempre procura homenagear pessoas que levam o nome da nossa cidade como o senhor está levando. Muito obrigado, senhor, sua presença aqui hoje.
1: Inicialmente, quero cumprimentar o meu amigo João Marcos Guará, prefeito dessa cidade, também o presidente da Câmara, Cláudio Renato Becker, o vereador Leonardo Flores Klein, o Lelo, demais vereadores, também o anterior prefeito, Júlio Campani, meus familiares que aqui estão, a Luciana, o Fernando, e muito me honra e me envaidece esse momento de ver os colaboradores da LC Bono Contabilidade e os meus colaboradores mais íntimos lá do gabinete da presidência da FEComércio. A todos vocês, seus familiares e outros colaboradores. A todos vocês, meu sincero agradecimento, com muita emoção, trouxe escrito para não me trair a emoção, que o momento desse sempre invoca as nossas origens. Então, queria lhe dizer o seguinte. Recebo esta homenagem com profunda gratidão e, acima de tudo, com um grande sentimento de responsabilidade. Agradeço à Câmara Municipal de São Sebastião do Caí e, de modo especial, ao vereador Leonardo Flores Klein pela proposição desta moção e aos demais vereadores desta casa, distinção que muito me honra e que levarei comigo para sempre. Esse reconhecimento tem um valor muito especial, porque vem da cidade onde escrevia as páginas mais importantes da minha vida. Foi em São Sebastião do Caí que constituí minha família, consolidei minha profissão, construí amizades verdadeiras e finquei raízes que me acompanham há décadas. Também é aqui que minha empresa continua escrevendo sua história, gerando empregos, oportunidades e contribuindo para o desenvolvimento da nossa comunidade. Por isso, receber esta homenagem da terra em que nasci e das pessoas que acompanharam minha caminhada é uma das maiores honrarias que poderia receber. Recebo essa distinção não apenas em meu nome, mas também em nome de todos aqueles que caminham ao meu lado na defesa dos empresários gaúchos e no fortalecimento do comércio de bens, serviços e turismo. O comércio de bens, serviços e turismo é um dos principais responsáveis pela geração de empregos, renda e oportunidades, contribuindo decisivamente para o desenvolvimento econômico e social do Rio Grande do Sul. Essa força, contudo, somente se mantém por meio da união da nossa categoria e do trabalho de entidades que representam sempre em defesa de um ambiente mais favorável ao empreendedorismo, ao crescimento e à justiça social. À frente do sistema FEComércio, RS, SESC, SENAC e IFEP, o nosso Instituto FEComércio e Pesquisa, renovo meu compromisso de continuar trabalhando com diálogo, seriedade, equilíbrio e dedicação, sempre buscando fortalecer as empresas, valorizar as pessoas e contribuir para a construção de um Rio Grande cada vez mais próspero, competitivo e desenvolvido. Quero finalizar dizendo que o tempo passa, mas as nossas origens permanecem. E as minhas origens estão aqui, em São Sebastião do Caí. E é por isso que esta homenagem tem um valor tão especial. Ela vem da minha terra, da minha gente, do lugar onde aprendi que o trabalho, a honestidade e o respeito às pessoas são o maior patrimônio que alguém pode construir. Recebo esta moção com humildade e com o coração cheio de gratidão. Renovo meu compromisso de continuar servindo a nossa comunidade, ao nosso Estado e ao nosso país com o mesmo entusiasmo e a mesma dedicação de sempre. Muito obrigado.

0: gente também fica emocionado, seu Luiz, como eu já disse antes. E peço para o vereador Leonardo entregar para o senhor a nossa homenagem. E queria ver depois se a gente pode ainda tirar uma fotografia com o senhor para nós guardar também este momento.
1: Sem dúvida, isso é uma honra para mim.
0: Aqui atrás. Passa.

Muito obrigado pela presença de todos aqui, né? Fiquem à vontade.

0: Peço ao secretário que faça a leitura da correspondência e das proposições recebidas.
1: Correspondência recebida 28 de julho de 2026. Ofício do senhor Júlio César Campani solicitando cópia dos expedientes CM número 111/2026 e do ofício número 259/2026. Revista CSG de prestação de contas, terceiro volume. Projeto de lei número 74/2026 da denominação de Travessa Estrada do Lampinha para logradouro de ligação desta com a Estrada do Lampinha, neste município. Projeto de lei número 75/2026. Abre um crédito especial no valor de R$100 mil e dá outras providências. Projeto de lei número 76/2026. Abre um crédito especial no valor de R$300 mil e dá outras providências. Requerimento. Os vereadores abaixo assinado, considerando a homologação do zoneamento ambiental do Lago Guaíba, apresentado pela FEPAM, considerando a importância da decisão tomada pela autorização do reinício dos serviços de drenagem e mineração no Lago Guaíba, considerando que há 20 anos não há serviços de mineração através de drenagem, considerando que as dragagens visa desassorear canais de navegação, auxiliando também no escoamento e prevenção de cheias. Nos termos regimentais, propõe que, ouvido o plenário, seja enviada uma moção de agradecimento à juíza federal doutora Maria Isabel Pese Klein pela decisão de homologar no dia 21 de julho de 2026 o zoneamento ambiental apresentado pela FEPAM. Requerimento. Os vereadores abaixo assinado, nos termos regimentais, propõem que, ouvido o plenário, seja enviado um ofício à concessionária CSG, Caminhos da Serra Gaúcha, solicitando a instalação de passarela no quilômetro 4.5 da EE-122, em frente à entrada do bairro São Martim, neste município. Indicação. Os vereadores da bancada do PSDB, Cláudio Becker, Elson Lopes e Sérgio Klein, abaixo assinados, no uso de suas atribuições legais, conforme o artigo 76 do Regimento Interno, subscrito pelos demais, indicam ao Executivo Municipal que os pacientes pegos no posto de saúde no bairro São Martim e na parada do ônibus sejam largados nesses mesmos locais, enquanto não seja instalada uma passarela ou um redutor de velocidade na rodovia ERS-122 neste município. Indicação. O vereador abaixo-assinado, subscrito pelos demais, indica ao Executivo Municipal que encontre uma forma de viabilizar a implantação das farmácias locais em região que acolha os bairros dos Loteamentos Popular, Nova Rio Branco, Boa Vista, Renascer e Conceição, neste município.
0: Sem oradores, conforme previamente combinado. Ordem do dia.
1: Pedido de urgência do senhor prefeito para discussão e votação.
0: Desculpa, só por questão de ordem, o vereador queria pedir urgência num requerimento, né, vereador?
2: Boa noite, colegas, presidente. Sim, bom, eu gostaria de pedir urgência no requerimento para a instalação da passarela no bairro São Martim.
0: Pode continuar, secretário.
1: Pedido de urgência do vereador Alexandro para discussão e votação de seu requerimento, propondo que, ouvido o plenário, seja enviado um ofício à CSG Caminhos da Serra Gaúcha, solicitando a instalação de passarela no quilômetro 4.5 da RE-122, em frente à entrada do bairro São Martim, neste município. Justificativa. A presente solicitação justifica-se pelo elevado número de acidentes registrados no trecho da RE-122, no quilômetro 4.5, em frente à entrada do bairro São Martim, local de intenso fluxo de pedestres e veículos. A ausência de uma passarela expõe diariamente moradores e demais usuários da via a situações de grande risco, comprometendo a segurança e colocando vidas em perigo. Ressalta-se que, há poucos dias, ocorreu um acidente fatal neste mesmo trecho, causando grande comoção e evidenciando a urgência na adoção de medidas que garantam maior segurança aos pedestres. Diante deste cenário, a instalação de uma passarela mostra-se uma medida urgente e necessária para reduzir os riscos de acidente, proporcionar travessia segura aos pedestres e preservar a integridade física da população.
0: Está em discussão a urgência. Está em votação a urgência. Quem for favorável, permaneça sentado. Quem for contrário, se levante. A urgência foi aprovada por unanimidade. Está em discussão o requerimento. Vereador Alex.
2: Boa noite, presidente, novamente. Boa noite, colegas que nos assistem ao vivo e pelas redes sociais, Rádio RCC. Prazer muito grande hoje a gente ter o Rosano, presidente da CDL, o Afonso, presidente da CIS, e demais colegas. No ano passado, a gente já solicitou também uma passarela ali para o Lajadinho, próximo da escola. Tomara que a gente não ouça novamente aí da CSG, que a princípio para daqui 4 ou 5 anos. Então, o caso da São Martim é um caso mais grave. É triste, tivemos um acidente aí na semana passada, com uma vítima fatal. Então, é muito triste, a gente sabe que talvez isso aí possa acontecer mais ainda, porque o movimento na rodovia ali é muito grande, e o bairro São Martim, a gente sabe que é um bairro bastante populoso ali, praticamente 6 mil moradores lá. Então, é de extrema importância agradecer a votação de urgência aí, é de extrema importância essa passarela lá, para a gente ver se consegue amenizar o sofrimento da população lá. Obrigado, presidente.
0: Vereador Fernando.
3: Senhor presidente, nobres colegas, Rosana, Afonso aqui presente também, minha saudação. Vereador Alex, acho que é importante, é louvável, né, que a gente faça mais um requerimento. Eu até, quando tu pediu urgência aqui, eu fui pesquisar, quando eu tive retorno de um requerimento do mesmo conteúdo que eu fiz, 29 de abril de 2005, no qual a CSG respondeu por ofício que, conforme contrato de concessão através do seu plano de exploração da rodovia, esclarecemos que há previsão contratual para implantação de passarela nas proximidades dos quilômetros, aí foi pedido Rio Branco, loteamento São Martim. Eles vão responder a mesma coisa, a gente já sabe. Então, o que eu ia sugerir para que a gente possa fazer? Presidente, daqui a pouco pedir para a Polícia Rodoviária um levantamento dos últimos 5 anos, de quantos acidentes, quantos atropelamentos, quantas vítimas teve, e nós daqui a pouco tentar chamar a empresa, se eles não quiserem vir aqui, porque eles também não têm essa obrigação, daqui a pouco, legal, mas moralmente poderiam, a gente ir até a sede novamente lá em Farroupilha, como a gente já foi uma outra vez, e pedir que eles nos apresentem esse tal plano que prevê. A gente sabe que tem previsão de muita coisa, de até viaduto de entrada, alça e passarela, isso, aquilo, tá, mas é quando? É 2028, é 29, é 2040, quando que isso vai acontecer? Né? Então, eu acho que a gente tinha que pedir uma explicação mais clara deles, para eles nos dar prazos, porque a gente sabe que no contrato consta, até tal data isso vai acontecer, e a gente levar junto esses dados, essas informações do que está ocorrendo, porque está morrendo gente na mão deles, na rodovia deles, o qual, né, para quem transita de carro, é uma rodovia muito mais segura hoje, a gente não pode negar isso, né? Sinalização, asfalto, enfim, mas para quem caminha ali, para quem atravessa, bicicleta, tudo, ela está muito perigosa. Então, para que eles nos dê efetivamente data e prazos dessas melhorias aí que têm que ser feitas aqui no nosso trecho da RE-122.
0: Vereador Tássio.
4: Obrigado, presidente. Boa noite a todos, nossos ouvintes da RCC, nossos internautas. Como o Fernando colocou, né, isso aí a gente tem mais tempo na casa, né, eu lembro que o vereador Sérgio Pereira, a gente foi junto no conselho de pedágio, lá fizemos reuniões e tudo, Isso aí. E até agora nada, né? Então, boa ideia do Fernando. A gente tem que se unir em relação a isso, né? Pegar estatística. Eu aprendi uma coisa. Eu me lembro que nós fomos uma vez para a colocação de um posto de brigada lá na São Martinho, Conceição. E o comandante falou um negócio muito importante. Tem que ter, nem que roubar uma roupa do varal, alguma coisa assim, tem que registrar, porque tudo é para o estatístico. Então, não adianta, né? Tem que fazer isso aí. Mas uma coisa que eu quero pedir, nós somos do governo, enquanto isso não acontecer, gente, eu acho que, o presidente, nossos veículos têm que entrar ali dentro da São Martinho quando volta de Porto Alegre. Por favor, eu não quero culpar o prefeito, não, os coordenadores, secretária, tudo, tem que estar atento a isso, gente. Entra ali dentro, faz a volta lá em cima e deixa o pessoal. Tem que acontecer uma morte. Enquanto isso, acho que, Elcio, tem que ser tomada as providências. Vem de Porto Alegre, entra ali dentro, faz o retorno, deixa lá em cima o pessoal. Que para ir, está na direita. Mas quem vem com problema? Pelo que eu sei, a senhora estava até com um problema de visão. E vai continuar acontecendo até quando? Então, nós temos que tomar uma providência logo, rápido, para que entre, pelo menos, deixe o pessoal lá em cima, perto da associação do bairro, para que não aconteça mais isso, né? Então, é válido, parabéns pelo requerimento, Alex, aí pedir urgência aí também, e vamos ver se a gente, né? Porque, outra coisa, nossos deputados, eles não sabem quando recebem isso, porque a gente fica sabendo só quando vem para cá essas coisas, né? Essas obras grandes sobre pedágio. O nosso pedágio é o mais caro que tem. Será que ninguém lembrou dessas exigências de passarela, como já tem pedido há anos ali? Ninguém lembrou nada disso, né? A gente fica impotente aqui como vereador, muitas vezes a gente fala na casa, né? Agora colocaram, não fizeram nada até agora. Não, fizeram. A gente faz a nossa parte, mas a gente é limitado, a gente sabe até onde pode ir. Depende muito. Então, é um momento de eleição, eu sempre digo, é momento de cobrar mais dos políticos que podem fazer alguma coisa. Quando fizeram essa concessão, por que já, qual obra urgente? Já tinha, casa da São Martinho, os carros dos trevos que a gente pediu, loteamento popular, já deu vários acidentes também. Então, é muito triste o Brasil, isso aí, o quadro que nós estamos vivendo. Então, obrigado, presidente. Desculpa aí.
0: Passa. Passa a presidência ao vice para poder manifestar. Acho que muito válido o requerimento, né? Eu acho que a gente, como eu conversei com o senhor Roque, poderia também... ter colocado junto como redutor de velocidade, porque acho que talvez seria mais viável, já pela estrutura que eles têm ali, né? Não poderia utilizar a mesma estrutura para fazer um redutor de velocidade para 50 por hora, o que fosse. Pelo menos, talvez, já ia diminuir um pouco a velocidade, que realmente as pessoas passam 80 por hora ali e não dão nem bola, né? Faixa de segurança, muito menos. E eu acho que o requerimento que essa casa fez e a indicação que essa casa fez em nome de todos os vereadores ao prefeito, né, com relação ao que o vereador Tasso falou, que talvez outro vereador falou lá, o que eu acho também, é que enquanto não tenha isso, a secretaria tem que tomar uma posição de maneira diferente, né? O motorista tem que ter autonomia de ver com quem está vindo com ele e se aquela pessoa realmente tem condições de atravessar a rua ou se não tem condições. Eu acho que isso vai de um bom atendimento, de uma qualidade de serviço. Eu acho que nada custa mais, né, do que a gente ter esse carinho, essa educação com as pessoas. Porque, às vezes, são muitos idosos. Essa pessoa que foi atropelada, ela estava vindo de uma consulta de visão, talvez estava com a vista meio embaçada, coisa assim. Sabe como é que é? Sabe? Então, acho que tem que procurar para a segurança, né, das pessoas e também para a segurança do município, porque o município acaba sendo corresponsável por essa pessoa, né, tanto dentro do veículo como depois. Então, são coisinhas mínimas que eu acho que não vai ter problema de ser acertado, né? E os dois, o requerimento e a nossa indicação, os dois caminham junto, um para cada lado, né? Mas eu acho que a gente pode também, talvez até, de repente, a semana que vem, fazer um requerimento encaminhando com relação a um redutor. Como tem colocado próximo ali a sua revenda ali, diminuiu bastante a velocidade ali também, né? O pessoal é igual, porque antes quase entrava dentro da revenda lá, né? Eu acho que também essa casa, pelo menos, está fazendo a parte dela, né? Estamos juntos, estamos vendo, não estamos é omissos, não estamos com a venda na frente, estamos procurando fazer até o limite que a gente pode, como a gente falou aqui com relação ao triarótulo aqui no Parecia, quem vai para o Munia e quem vai para o Parecia, a mesma coisa, que enquanto não for feita uma maneira, se colocar taxão, uma hora vai dar uma coisa muito feia ali. A gente também já se manifestou, já fez nossa parte. Nós não temos como ir lá pegar e colocar, não temos como ir lá colocar. Nós, a gente chama, a gente alerta e procura da melhor maneira possível. Peço novamente a presidência e passo o vereador Jair.
5: Boa noite, presidente, colegas, a quem nos assiste pelas redes sociais. Sou favorável ao requerimento e penso que a gente deveria dar uma olhada em qual embasamento legal que na BR-116, onde é perímetro urbano, Dente, a cada 500 metros foi obrigado a ter uma passarela. Não sei se vocês repararam, de Novo Hamburgo até Porto Alegre, cada 500 metros foi instalada uma passarela. Inclusive, essas passarelas têm que ser com acessibilidade. Tem pessoas que têm bicicleta, né? Não digo moto, que é até proibido, mas, enfim, com uma passarela com acessibilidade para essas pessoas. E que também, se um dia forem instaladas, que usem, né? Façam um bom uso delas, porque isso evita bastante, porque a gente vê as pessoas onde tem passarela se arriscam, porque às vezes tem que caminhar um pouquinho mais para fazer a travessia. Então, eu acho que a gente teria que dar uma olhadinha como é que foi essa lei dessas passarelas no perímetro urbano, na BR-116, para como ela fosse aplicada aqui, nas rodovias estaduais, né, Tássio? Então, vale a pena a gente dar uma investigada e ver como é que foi feito isso. E com a questão do transporte também, eu acho que é bem interessante fazer isso, não também só na São Martim, mas na Conceição, que é um local que também fica um pouco afastado, e tem moradores dos dois lados ali. Então, acho que o pessoal aí do transporte e os coordenadores têm que pensar com carinho nisso, nessas pessoas que estão levando. Normalmente, andam debilitados, né? Seria isso, presidente. Muito obrigado.
0: Obrigado, vereador. Vereador Lelo.
1: Presidente, favorável ao requerimento de urgência, né? Mas eu queria deixar registrado aqui que o presidente da Associação da São Martinho, Paulinho, vinha demandando isso há muito tempo. Ele me ligou bastante, muito preocupado com essa questão na volta, né, entregar do outro lado da pista. E sobre a CSG, né, essa é a briga, né, hoje aqui saudando o Flechinha aqui, assessor do deputado Pazinho, que está brigando muito na Assembleia, às vezes não é contra o pedágio, mas sim contra as obras de infraestruturas que não foram feitas e o valor do pedágio. Então, assim, por essas e outras que a gente se posiciona assim firme contra essa questão do pedágio. Favorável também à indicação que foi feita aqui, em nome de todos os vereadores, que eu acho que isso é urgente. A gente não pode mais cometer, não pode mais acontecer uma gafe dessas e ocasionar um acidente. Tá bom? Era isso, presidente.
0: Obrigado, vereador. Vereador Serginho.
6: Boa noite, presidente, colegas. Pessoal aí, Rossano, nosso amigo, Narcis, deputado. Sim, eu também eu gostaria de... Concordo plenamente com o Alex, com o Fernando e o Tássio, e todos que falaram aí. Eu não sei porquê, eu acho que... Não sei se, presidente, é muito difícil, o pessoal... Eu não sei qual é a ordem que tem quando traz os passageiros de Porto Alegre, né, não ter essa entrada de volta na São Martim, porque o jeito que tem o movimento, aquele asfalto ali, é terrível. E a pessoa, se é uma pessoa meia idade, é escuro, 6h30 já é escuro agora, né? Tu vê esse acidente, eu fiquei sabendo ontem, que era no... Né, mulher de um colega meu, nós criamos junto. Eu fiquei sabendo ontem do Delci, né, Pires. Então, eu acho assim, Cláudio, que pode sim fazer o retorninho ali e entrar, porque nós fazíamos no tempo do Léo, nós tínhamos que levar, nós levava em casa, né, as pessoas que vinham de Porto Alegre. Não, eu acho que deve dar uma repensada nisso aí, E já não é o primeiro nem o segundo acidente que já deu ali, deu vários acidentes. Eu acho que nós temos que olhar mais com carinho, né? E também, e essa passarela, concordo plenamente, só para cobrar o pedágio, né? Esse pedágio é caro e custa caro para nós, principalmente nós caienses, né? É idas e voltas e muito caro. Então, eu acho que nós temos que também reivindicar uma passarela, quando ele está reivindicando, e tomara que façam em breve isso aí, né? E tomara, Deus, que não aconteça mais esses acidentes aí. Tá bom? Obrigado, presidente.
0: Vereador Elcio.
7: Boa noite, presidente, vereadores, presidente da CDL, Assis, Rosano, Afonso, demais estão na casa. Mas, vereadores, o tempo que a gente está aqui na casa, né, muitas vezes, em vários bairros, foi pedido passarelas, passou ano e nada foi construído. Eu me lembro agora, quando deu um acidente muito grande na frente do loteamento popular, né, onde é que foi fatal o acidente, de uns dois jovens, uma guria e um rapaz. E daí, né, deu um movimento, na época a gente trouxe o Dyer, e até hoje nada foi feito. Então eu acho, mas eu digo que o nosso prefeito está muito preocupado, o vereador Tássio, que, e eu sempre digo, né, as pessoas que vão a Porto Alegre, ou Canoas, né, em outras unidades de saúde, tem que recolher na unidade de saúde, naquele bairro, e largar de volta. Não na beira da faixa, né? Então, eu acho isso não só lá, em todos, não precisa estar recolhendo casa em casa, na unidade de saúde, né? É tão fácil as pessoas se encontrar lá, recolher, isso é uma prevenção, sou favorável ao requerimento, uma prevenção que vai dar para a vida das pessoas. Porque eu pensei, vereador Alex, para mim, era um casal, né, vereador? Era um casal que estava indo, né, no médico, esses carros atropelassem mais pessoas, né? Lamentavelmente, uma pessoa já perdeu a vida. Então, eu acho que é a ordem do prefeito e da nossa secretária da saúde que recolha as pessoas, né? E isso, quem cuida do transporte, eu acho que tem que pensar um pouco também nessas pessoas, né? Que vem de noite, aconteceu esses tempos, uma gestante, né? A gestante, nos últimos dias, descer e atravessar aí lá para cima. Inclusive, né, isso é preocupante. O que custava fazer o retorno e largar, né, lá? E é a ordem do nosso prefeito e da nossa secretária. Né, enquanto não sair nada, porque a gente sabe, porque o Dyer, agora essa outra empresa, isso vai de ano para passar ano, vereador Alex. Né, provavelmente, mas o município tem que ter o compromisso, a Secretaria da Saúde, a responsabilidade que as pessoas que embarcam nossos carros de saúde e vão levar na outra cidade. Também é a nossa responsabilidade. E é a ordem do nosso prefeito. Então, eu acho que isso já é a primeira ação, né? Que recolhe as pessoas no seu bairro e larga as pessoas lá, não deixe mais na beira da faixa. Sou favorável ao requerimento.
0: Vereador Roque.
8: Boa noite, presidente, caros colegas, pessoal aqui presente. O Dente, eu acho que tu falou tudo. Nós temos que tirar um levantamento de todos os acidentes que aconteceram nos últimos anos e ir para cima. Só que agora nós temos que ir para cima com mais vigor, com mais força. Porque vamos pegar os últimos acidentes. Durante a festa Fergamota teve um acidente com morte aqui em cima na entrada do loteamento. Há poucos dias na frente do Variane. Agora aqui na São Martinho. Aí, há meses atrás, lá na entrada da Conceição, na Lareira. Poucos dias depois, em frente até o Sul. Então, o problema está crônico, porque a faixa está virando uma zona... Virando não, já virou. Urbana. Tem que tratar essa faixa do Caí, lá da Rio Branco, até o Areião, ou até a divisa de Portão, diferente. E tratar que nem é tratado o Portão. Depois do pedágio, do antigo pedágio, o que acontece? Tem um controlador eletrônico lá. Aí tem um viaduto que a pessoa passa por baixo. Depois do viaduto tem um controlador eletrônico, antes do antigo da Labreda. Depois, na entrada de Estância Velha, tem outro controlador eletrônico, tudo 60 por hora. Aqui não vai poder ser diferente, gente. Quantas pessoas têm que morrer a mais para eles tomar essa atitude? Faz só faz um teste. Para o carro um dia lá na São Martinho, na entrada, e atravessem a pé. Quantas placas vocês acham que tem de valor de pedágio, de tudo que é informação? Aquilo tampa toda a visão das pessoas. Tu não consegue olhar, tu vai estar de um lado, tu não vai conseguir ver os carros do outro lado. De tanta placa que tem. Além de ser uma lomba, iluminação baixa, não tem iluminação suficiente, não tem controlador de velocidade, a passarela, eu não acredito que nos próximos 10, 15 anos vai sair passarela aí, gente. Não acredito que o viaduto sul e norte aqui nosso vai sair tão cedo. Nem os portes, que nós estamos implorando para sair, para ser justo, para dividir o valor da tarifa, não sai. O Estado está sentado em cima e não libera. A CSG deu informação para nós que já tem o projeto pronto. Tu imagina uma passarela, um viaduto, quantos milhões custa? Não acredito nisso. Tem duplicação da serra, tem N coisas. O que nós temos que reunir essas informações e marcar uma reunião lá em cima, nós subir junto com o Executivo e a Câmara de Vereadores e botar uma pressão urgente em cima disso. Quando nós conversamos, eu e meu colega Alex, em respeito ao pessoal, os familiares de todos que sofreram acidente, não só dessa última vítima fatal ali, de todos os bairros. Ali na UX, eu moro há 14 anos, eu perdi as contas de quantas pessoas foram atropeladas ali naquela baixada próxima à revenda do Alex. E agora, depois que botaram o controlador eletrônico? Nenhum. Então, o que precisa fazer? É considerar uma zona urbana e encher de controlador eletrônico, gente. Melhorar a iluminação, pintura de faixa, aquelas placas, não sei se... Provavelmente não vai ter o que eles fazer muito, né? Mas tampa a visão e dá uma atenção. Nesse perímetro ficou... O perímetro do CAI é praticamente todo ele urbano. Então, é isso que eu peço para a CSG e eu peço para todos nós e o Executivo... fazer um levantamento e nós ir para cima deles. Porque as pessoas que moram no CAI, na Rio Branco atravessa para ir em creche, para ir em colégio, para ir no mercado. Aqui na Rio Branco nem se fala. É ter acesso ao centro da cidade. Então, todos os pontos, aqui no Variano é a mesma coisa, tem AgroSul, tem outras empresas, sabe? Então, não é um ponto. É praticamente todo o perímetro de São Sebastião do CAI que eles têm que dar uma atenção e considerar isso... que é uma via muito perigosa, fora os acidentes, né? Não vamos falar falando de vítima fatal, de atropelamento, porque acidente, pelo amor de Deus, só lá no frente do mercado, lá é uma penca, né? Nos últimos dias deu 2, 3, né? Fora os outros retornos que tem, né? Que também é um projeto que está no papel, dentro, que não vai ter mais esse retorno, vão tirar praticamente todos, vão fazer o contorno, tu vai ter que andar 1, 2 quilômetros lá, mas vai dar mais segurança. Mas quando isso vai sair do papel? Qual o ano que está previsto? Quantos anos ganhando dinheiro para investir nisso? Investir o quê? Na segurança das pessoas que estão trafegando na rodovia? Os pedestres que estão atravessando, que têm que atravessar para trabalhar, para se deslocar? É uma vergonha, gente. Então, o mínimo que nós podemos fazer, esse é requerimento, e o mínimo que nós devemos e vamos fazer, tenho certeza disso, é marcar uma reunião com eles e levar esse levantamento aí, que com certeza a Polícia Rodoviária Estadual deve ter. Eles têm também, é. E brigar por isso aí, gente. Fazer o nosso papel. Obrigado, presidente.
0: Obrigado, vereador. Vereador Fernando.
3: Presidente, só complementando, o vereador Roque coloca muito bem esse trecho aí de 10 quilômetros, ele já é uma zona urbana, inclusive no plano diretor ali, ele tem que ser tratado como tal, né? Então, acho que sim, temos que levantar esses dados, temos que ir atrás. E eu não sei se vai ser daqui a 5, 10, 15 anos ou um ano, mas nós temos que ver o que está contratualizado, o que está no papel lá, porque isso tem que ser cumprido. Se não for cumprido, tem como se judicializar isso. Mas há um contrato entre a concessionária e o governo do Estado. Eu imagino que eles devam cumprir isso no mundo ideal. Ah, vai pedir para prorrogar, para empurrar uma obra. Bom, isso é outra história, mas a gente fala desse contrato que está e ninguém sabe quando, aonde, como, com que dinheiro... Entendeu? Nós precisávamos ter acesso a isso para saber como que vai acontecer. Eu não falei antes do assunto da questão lá da São Martim, do atropelamento, que eu ia até deixei para falar nas explicações pessoais ali, como não teve oradores. Mas, gente, é o mínimo que se espera de uma pessoa idosa, uma pessoa que vem de um tratamento, daqui a pouco, de uma quimioterapia, de um tratamento difícil... com problema de visão, então nem se fala, é bom senso, gente, de quem está dirigindo o carro, o ônibus, a van, o micro, o que for, de fazer a volta e largar essa pessoa, se não em casa, na parada, pelo menos para não ter que atravessar a faixa. E aí eu não vou dizer só da São Martim, tem na São Martim, aí vai ter no Passo da Taquara, vai ter no loteamento, vai ter no Rio Branco, daqui a pouco vai ter em vários locais. Então, o vereador Elson disse que é ordem do prefeito e da secretária, para mim isso fica mais grave ainda, se é ordem não foi cumprido, ou é ordem a partir de agora, aí tudo bem. Mas, gente, é uma questão de bom senso de quem está levando uma pessoa de fazer o retorno e de entregar. Ah, vai perder 5, 10 minutos, mas é melhor do que perder uma vida. Então, que sirva de lição isso para em outros locais, para em outros pontos, que os motoristas sejam todos orientados a isso, que não tem um protocolo cego, tem que ser aqui. Não, depende. Um cadeirante. Me falaram, eu fui procurado pela associação de moradores, por familiares da vítima e por moradores lá da São Martim, dizendo que até cadeirante, às vezes, tem que atravessar a faixa. Eu não consigo acreditar que alguém larga um cadeirante e manda o cara atravessar para o outro lado, gente. Não pode ser. Não, ninguém vai me convencer que isso pode ser real, entendeu? Então, assim, ó, acima de tudo, acima de determinação, acima de ordem, vamos usar o bom senso. Vamos ajudar as pessoas. Nós estamos ali, a pessoa já está vindo de uma consulta, de um exame, de um, né, alguma coisa difícil. Ela não foi passear, né? Ah, vai largar eu lá, um cara, eu posso atravessar, bom, daqui a pouco eu tenho condições, é perigoso, mas não uma pessoa idosa, debilitada, né? Então, que sirva que a partir de amanhã, a partir do dia 29, amanhã, quarta-feira, que isso não aconteça mais, para não dar mais margem para que aconteça mais um acidente, mais uma morte. Obrigado, senhor presidente.
0: Obrigado, vereador. Vereador Tássio.
4: É bem lembrado, o vereador Fernando, quero que fique bem claro uma coisa, né? Eu sempre digo, o prefeito não é responsável... Muitas coisas acontecem sem o prefeito saber. Nós temos lá na coordenação hoje do né, a coordenadoria lá do transporte, hoje nós temos um que foi vereador. Então, assim, ó, podia ter essa acessibilidade de ver isso aí, né, levar. Olha, não pode, né, atravessar uma rua, horário de pico, vim de Porto Alegre, dia de chuva, gente, pelo amor de Deus, né? Então, assim, ó, o vereador Elson colocou muito bem, posto de saúde, a melhor coisa que tem. Deixa lá na localização do posto de saúde. Entendeu? Agora, o que acontece? Todas essas coisas vai indo, se torna o prefeito. Por quê? Mal assessorado. Mas tem que se fazer reunião só, olha, o responsável vai ser quem deu a ordem, sem minha autorização. Entendeu? Porque se o vereador, ex-vereador que está lá coordenando, sabe da situação, não, espera aí um pouquinho. O prefeito, nós temos que fazer isso, não podemos largar as pessoas, entendeu? E o prefeito vai acatar. A gente sabe disso. Então, o melhor jeito isso aí, o vereador Elson, larga no posto de saúde, pessoal, cada posto do seu bairro, larga lá. E não acontece mais isso. Agora, aonde vai estourar? Vai estourar lá no prefeito. Por quê? O prefeito paga o preço porque também tem que ficar atento nessas coisas. Entendeu? Agora, quem está lá tem que ser responsável agora de assumir essa bronca aí. A outra coisa, vamos aproveitar o momento, tinha esquecido, que nós temos aqui um assessor, um deputado que está batalhando muito, brigando muito em questão de pedágio, que é o deputado Pazim. Então, ele pode intervir, de repente, lá, levar essa demanda de a gente marcar uma reunião com o deputado que tem mais força, e nós ver esse assunto, né? Com o deputado Pazim, o que a gente pode conseguir lá, uma reunião de emergência, nesse caso aí, e para encaminhar essa demanda nossa aí, para que seja ouvido. Realmente foi bem colocado. Pô, nós temos vários lugares, nós temos, se vai daqui a Xalau, né, esses redutores de velocidade, e aqui os pontos mais, que onde dá mais as tragédias, não tem, cara. A gente vai para Novo Hamburgo hoje, a gente vê quantas passarelas que tem parado, que eu passo e passo, não vejo uma pessoa atravessando, né? O Brasil é um quadro assim que a gente nunca viu disso, né? Então, é só questão agora de se mobilizar, aproveitar esse momento, que Deus perdoe, que infelizmente foi uma fatalidade, né? Mas já aproveita, fica o pedido aí para que seja marcada uma reunião urgente, como foi falado aqui, para que seja tomada uma providência. Agora, o Fernando colocou muito bem, o Elson, tem que ser a partir de amanhã já. Isso tem que partir uma ordem daí já, para amanhã começar a trazer o pessoal. Está chovendo, está escurecendo cedo, tem horário de pico, o ônibus vai chegar lá de novo. Como foi falado, tem cadeirante. Gente, tem que ser feito alguma coisa. Obrigado, presidente.
0: Obrigado, vereador. Vereador Alex.
9: Colegas, a questão de números ali, eu acho que não precisa nem solicitar para a Polícia Rodoviária, tá? Porque a CSG, quando assume, ela tem um relatório de tudo, né? Ela ganha um relatório de todos os pontos aqui da rodovia. A minha esperança nesse requerimento aí foi que a outra vez que a gente solicitou ali para o Lajadinho, não sei se foi coincidência, pode ter sido coincidência, logo depois, meio junto, assim, coincidiu com a instalação do Pardal, né, da lombada eletrônica. Então essa é a nossa esperança. E, Tássio, eu acredito que depois que aconteceu isso aí, no outro dia já foi resolvido. Porque não tem como nós seguir dessa maneira, né? Não tem como. Vamos esperar o que acontecer de novo? Acho que não, né? E que fique bem claro, tá? Tu comentaste antes ali que cai tudo sendo prefeito. Não, nós também fomos falados, e muito falados aí, que os vereadores não fazem nada. Mas é que nem o Dente falou, e a gente comenta aqui sempre. A gente tem um limite, a gente consegue fazer algumas coisas, mas não consegue resolver o mundo. A vontade seria, mas nem tudo está nas nossas mãos. Mas o possível e quase o impossível a gente está fazendo. Que fique bem claro para a população aí que tem uns metidos que vão em rede social e vão na mídia para querer voto e falam que os vereadores não fazem nada, o prefeito não faz nada e vão largando isso aí no ar, né? Mas a gente está com a consciência tranquila aí que estamos fazendo o possível e quase o impossível.
0: Vereador Jair.
5: Rapidamente aqui, aproveitando que o Tássio comentou aí, vamos aproveitar que agora os deputados aí estão louco atrás de voto aí, né? Então vamos convocar os nossos deputados, cada um convoque da sua bancada, e principalmente se esses deputados foram coniventes à implantação do pedágio. É incrível, o São Sebastião do Caí está pagando o maior pedágio do Estado e não levar nada. Então vamos convocar os nossos deputados, vamos para cima deles, vamos fazer eles, e nós aqui só não vamos ter força nenhuma. Nós temos que aproveitar agora que eles estão vindo atrás da gente para pedir os votinhos e que eles vão junto. Isso é bem interessante. Obrigado.
0: Está em discussão o requerimento? Está em votação o requerimento. Quem for favorável, permaneça sentado. Quem for contrário, se levante. O requerimento foi aprovado por unanimidade.
1: Pedido de urgência do senhor prefeito para discussão e votação do projeto de lei do Executivo Municipal que abre um crédito especial no valor de R$100 mil e da outras providências. PM 75/2026. Senhor presidente, nobres vereadores, o presente projeto de lei tem por finalidade autorizar a abertura de crédito especial no orçamento vigente no valor de R$100 mil, em razão do ingresso de recursos provenientes de transferência voluntária do Estado do Rio Grande do Sul, os quais não puderam ser previstos na Lei Orçamentária Anual de 2026, por ocasião de sua elaboração. Os recursos decorrem do convênio com a Secretaria Estadual de Desenvolvimento Social, celebrado no âmbito do Programa Envelhecimento Ativo e Saudável, financiado pelo Fundo Estadual da Pessoa Idosa, e destinam-se à aquisição de material permanente e de veículo para o fortalecimento das ações desenvolvidas pelo Conselho Municipal dos Direitos da Pessoa Idosa. A abertura do crédito especial é indispensável para viabilizar a execução orçamentária dos recursos recebidos, permitindo a realização do competente processo licitatório e a posterior aquisição dos bens necessários ao atendimento das finalidades previstas no convênio. Diante disso, solicito aos nobres vereadores que o referido projeto de lei seja votado nos termos propostos em regime de urgência, considerando a necessidade de abertura do crédito para deflagração do competente processo licitatório. Gabinete do Prefeito Municipal de São Sebastião do Caí, aos 28 dias do mês de julho de 2026, João Marcos Duarte Guará, Prefeito Municipal.
0: Está em discussão urgência. Está em votação urgência. Quem for favorável, permaneça sentado. Quem for contrário, que se levante. A urgência foi aprovada por unanimidade. Está em discussão o projeto? Está em votação o projeto. Quem for favorável, permaneça sentado. Quem for contrário, que se levante. O projeto foi aprovado por unanimidade.
1: Pedido de urgência, senhor prefeito, para discussão e votação do projeto de lei do Executivo Municipal que abre um crédito especial no valor de R$300 mil e da outras providências, PM 76/2026. Senhor presidente, nobres vereadores, o presente projeto de lei tem por finalidade autorizar a abertura de crédito especial no orçamento vigente no valor de R$300 mil, em razão do ingresso de recursos provenientes de repasse do Estado do Rio Grande do Sul por intermédio do Fundo Estadual de Saúde. Os recursos do repasse são provenientes de 3 emendas parlamentares no valor de R$100 mil cada, destinadas pelos deputados estaduais Joel Willen, Nerio Carteiro e Rodrigo Lorenzoni, direcionadas à ampliação e qualificação da atenção primária em saúde. A abertura do crédito especial é indispensável para viabilizar a execução orçamentária dos recursos recebidos, permitindo que o mesmo seja empregado nas finalidades para a qual foi repassado. Diante disso, solicito aos nobres vereadores que o referido projeto de lei seja votado nos termos propostos em regime de urgência, considerando a necessidade de abertura do crédito para utilização do recurso no custeio da atenção primária em saúde. Gabinete do Prefeito Municipal de São Sebastião do Caí, aos 28 dias do mês de julho de 2026, João Marcos Duarte Guará, Prefeito Municipal.
0: Está em discussão urgência? Está em votação urgência. Quem for favorável, permaneça sentado. Quem for contrário, que se levante. A urgência foi aprovada por unanimidade. Está em discussão o projeto? Está em votação o projeto. Quem for favorável, permaneça sentado. Quem for contrário, que se levante. O projeto foi aprovado por unanimidade. Explicações pessoais, vereador Serginho, vereador Tássio, vereador Jair, Roque, Alex, Elson. Passo a presença ao vice para poder manifestar. Mas hoje a gente teve uma lição que essa casa aqui é uma casa que é aberta, é uma casa do povo. A gente estava com a casa totalmente lotada, homenageando um caiense que leva o nome de São Sebastião do Caí para todos os recantos do nosso estado. Lembrando a importância que tem essa casa, a importância que tem esses vereadores que estão aqui, tá? Que a nossa casa, este ano, vai completar 150 anos de história. Antes de ter prefeito, tinha esta casa. Então, nós estamos mostrando o porquê que nós estamos aqui. E o porquê que a gente tem que respeitar o povo da maneira que a gente trata as pessoas. Sempre de porta aberta, recebendo a todos da melhor maneira possível e tratando todos os assuntos que a gente consegue com a maior eficácia e com o maior respeito às pessoas que aqui vêm nos procurar. Parabéns aos vereadores que estão aqui, parabéns a essa legislatura que vai completar 150 anos de vida e história em São Sebastião do Caí. Peço novamente a presidência, passo ao vereador Leonardo, vereador Fernando.
3: Senhor presidente, tem dois assuntos só que eu não posso deixar de registrar aqui, que nós vamos ter que retomar esse assunto aí nas próximas semanas, que é a questão da Corsã, que, de novo, todos vocês devem ter recebido muitas reclamações, né, da falta d'água fim de semana, qualidade da água, novamente, muita gente com a água escura, com barro por causa da rede. Eu não aguento mais ouvir desculpa lá daquele grupo, dizendo que isso, que aquilo. Eu sei que eles têm as melhores intenções, que ninguém quer que falte água, que ninguém quer que abra a rua, arrombe o asfalto. Só que não melhora nunca, não muda nunca, gente. Ah, é enchente, mas que enchente? O rio chegou a 11 metros e 40 centímetros, não é enchente. Quando der uma enchente, o que vai acontecer? Eu já falei, nós vamos ficar um mês sem água? Ah, molhou os tijolos embaixo lá, agora a bomba... Não pode ser que com o rio a 11 metros eles tenham que parar uma semana, um dia e a cidade inteira fica sem água aí num dia bom, né, que deu sol para o pessoal aproveitar, depois de uma semana inteira de chuva, a Corsã deixa a cidade toda empenhada novamente. Então, assim, o executivo tem um contrato com a Corsã e eu acho que o executivo tem que tomar alguma providência. Se tiver que acionar esse contrato, deve ter cláusula de alguma coisa, tem que ser feito. Porque não dá mais. Nós estamos há um ano e meio aqui falando que a Corsã isso, que a Corsã aquilo, os caras vão enrolando, vão empurrando, vão dizendo e nunca muda nada. E outro assunto também, que eu ia fazer uma indicação, até na quinta-feira passada andaram dando uma remendada, mas com essas chuvas já foi tudo embora de novo, como os nossos asfaltos estão esburacados. A Almiro Ledura é Corsã, nem se fala. Aqui no centro tem vários que não são da Corsã, porque eu falei com o Thiago, ele me passou aonde era deles e aonde não era. A rotatória lá do Donadelo, se tu fazer a volta nela ali, parece que tu tá na lua andando, tanto buraco que tem. Botaram lá uma brita, lá um saibro, por um dia resolveu, mas já foi tudo embora. Nós precisamos urgentemente, a estrada da Várzea, logo aqui da Vila Rica, aqui embaixo, é muito buraco, gente. Precisa ser urgentemente feito uma recapeação, um tapa-buraco com asfalto quente, coisa feita decentemente, porque está complicado andar na cidade. Tem muito buraco nos nossos asfaltos, espero que o executivo

0: honra de fazer aula de dança com ele, com a Sandra. E uma família que orgulha muito a cidade aí, pelo trabalho que eles fazem. A gente vê quantas crianças hoje que entraram nas aulas de dança, que viraram tradicionalistas por causa deles. E essas crianças, a maioria, a gente sabe que talvez o caminho não seria esse. O tradicionalismo que eles colocavam aí nessas crianças, aí tirou muitas crianças das drogas, deu muita educação também para essas crianças. Então, eu não poderia deixar de agradecer a ele, e que Deus o tenha agora num lugar especial, que ele vá tocar a gaita dele e dançar no céu, muito bem acompanhado. E agradecer por todo o trabalho que ele faz, pedir orações também para a família, para a Sandra, para o Patrício, que são pessoas muito especiais, e dizer para eles que não desistam, que continuem ensinando e educando as crianças. Então, obrigado, presidente, tinha passado já a minha vez aí, mas eu não poderia deixar de dizer algumas palavras para o nosso querido Bola Vídeo, e que Deus o tenha. Obrigado.
1: Obrigado, vereadores. O senhor passou, foi o sentimento desta casa. Não é o sentimento de um, o sentimento de todos. Mas, por questão de ordem, eu tenho que até ressaltar, com relação à Corsã, eu fui contactado, até esqueci de acabar te falando, com assistente social da Corsã, serviço social, porque eu botei foto de um buraco e que o serviço era porco. Me ligou, me dá um número. Eu disse, não vou te dar número nenhum. Tu anda toda o Miledur, tu anda toda a Dão Vieira, tu anda toda a Rua da Vars, que tu vai ver que tem número. Serviço porco, está baixando. O asfalto parece uma bacia. Os carros estão batendo, vai estourar pneu ali. Quem é que vai pagar? A prefeitura? Ou é a Corsã? Ali na entrada da Rua Ivoti, né, vereador? Com a Rua Miledur ali. Eles fizeram um buraco, em cima de outro buraco, eles fizeram um tapa-buraco, fizeram outro buraco. Então, não precisa, eles não precisam dizer um número. É só eles andarem nas ruas. Não tem o porquê. E é dinheiro botado fora. É uma capinha assim, em cima de uma terra mol, que acontece? Vem água e baixa. Isso é o nosso dinheiro, é o dinheiro de todos. É o dinheiro que a gente popa aqui, que a gente vai nos lugares sem pegar uma diária, a gente vai no lugar sem pegar um transporte com nossos veículos próprios para economizar e sai pelo outro lado com esse tipo de trabalho. Desculpa, mas eu pedi questão de ordem, porque acho que tem que ser manifestado pelo serviço porco e o dinheiro que está sendo botado fora no nosso município, que é um descaso para toda a população, sendo do transtorno, né, que acontece, né? Marca a próxima sessão para o dia 4 de agosto de 2026, às 8h30, e dou por encerrada essa sessão. Uma boa noite a todos e vamos com Deus.

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1: 19 horas e 44 minutos.
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1: 20 horas e 46 minutos.
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